0: Essa foi Maria Rita com O Que É o Amor.
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5: Vamos agora recordar Lindo Lago do Amor com Maria Gadu.

0: Muito bom, sempre bom ouvir Jorge Aragão com Coisa de Pele. E assim, finalizamos o nosso passeio pela madrugada na Educativa 97.1 FM. Sempre um prazer ter a sua nobre companhia para curtir música boa aqui na Educativa. Eu sou o Tobias de Santana, deixando você sempre em ótima companhia. Vem aí muita música boa para ouvir, então continue conosco. Mas lembrando que temos um encontro marcado à meia-noite de hoje para um novo passeio musical na madrugada. Um ótimo dia e um fraterno abraço.
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0: 7:25.
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Alô, alô, meus amigos e minhas amigas, bom dia! É manhã de sábado, estamos começando aqui pela Paraná Educativa, mais um programa Momento Sertanejo, edição especial do seu final de semana. Olha aí, aquele abraço, aquele carinho, meus votos de bom dia para você que está deitado, mas está acordado, debaixo do edredom aí, no quentinho, rádio já despertou aqui na Paraná Educativa, ou até mesmo você que está me ouvindo aí pelo aplicativo, né? Então, aquele abraço, bom dia, eu começo o programa trazendo Rick e Renner, cara de pau!

0: Muito bem, gente, acabamos de curtir a banda San Marino, Copo de Cerveja.
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1: 7:38.
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0: Valeu, gente. Este é o programa Momento Sertanejo, que também, né, traz aí o destaque dos talentos do sul do Brasil, como esta que estou trazendo com o grupo Só Fandango, Há Tanto Tempo.

0: Tá aí, no Momento Sertanejo, você ouviu Simone Mendes, Saudade Proibida.
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0: Este é o programa Momento Sertanejo, edição especial deste sabadão, fazendo a sua companhia no rádio. Deixa eu trazer para vocês aqui o grandalhão Sérgio Reis. Saudade da minha terra.

0: Muito bem, gente, foi aí a banda Som 7, Não Vou Te Dividir.
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11: 7h56.
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1: Mais uma vez estamos iniciando mais um programa, William Barbosa, mais um programa do seu amigo do rádio, e é sempre um motivo de alegria, de agradecimento, né? Agradeço em primeiro lugar a Deus por mais um dia de vida, e agradeço a você, ouvinte aqui do William Barbosa, que acompanha o nosso programa. Começamos às 8 da manhã e vamos juntos até o meio-dia, nesse clima, nesse ritmo e com muito amor no coração. E hoje eu quero parar tudo e falar com você de coração aberto, né? Porque hoje não é só mais um programa que eu apresento. Hoje eu parei para refletir, eu olho para trás e vejo 48 anos de rádio, bicho. Eu comecei a fazer rádio em 1978, né? 48 anos dentro desse microfone que é minha casa, meu confessionário, minha janela para o mundo. 48 anos, cara. Eu paro assim, às vezes a gente fica até assustado, viu, Ademar Marques? Bom dia, tudo bem, Ademar?
2: Bom dia, tudo bem, graças a Deus, William Barbosa. É quase meio século, rapaz. Parece 40, que foi ontem.
1: É um negócio que você começa, mas tudo isso, tudo isso, porque o tempo passa muito depressa, né? Então, 48 anos... com muito orgulho, né? 48 anos.
2: Sem vergonha, né? Sem nenhum impedimento de falar que tem tudo isso de experiência profissional, né, William?
1: Graças a Deus. E 48 anos, gente, é mais da metade da minha vida conversando com gente que eu nunca vi, mas que eu aprendi a amar, né? Ah, o rádio não tem imagem, né? Mas pinta cena na cabeça, viu, gente? Não tem pressa, mas corre junto com a sua rotina, né? E é importante entender que o rádio, ele entra na cozinha cedo, ele acompanha você no ônibus muitas vezes, né? Hoje o pessoal no aplicativo aí, antigamente levava o radinho mesmo, na oficina, no roçado, no comércio, o rádio é companhia quando a casa está vazia. Ouvintes do programa William Barbosa, o rádio, ele é amigo quando o silêncio pesa demais. E eu aprendi que ser radialista não é ter voz bonita, né? Antigamente tinha muito disso, o cara tinha que ter vozeirão. Eu mesmo enfrentei esse problema no início da minha carreira. Tinham dois diretores, um gostava de mim, o outro não sei porquê,

0: Toma!
1: Chupa que é de uva!
0: É isso aí. Então eu aprendi que ser radialista não é ter voz bonita, radialista é ser ponte, radialista é ligar o coração de quem fala com o coração de quem ouve. Isso é ser radialista. É chorar junto quando a notícia é triste, é rir junto quando a piada é boba, é rezar junto quando o povo pede, né? E o fato de você rezar no rádio, de você orar no rádio, ninguém é santo. Você entendeu? Eu já conheci também muito radialista que ia para o rádio e queria passar aquela imagem de que ele era a sua santidade. Você tem que ser real, bicho. Você pode ser bom, porque todos nós pecamos. Todos nós pecamos. Todos nós. E acertamos também, erramos e acertamos. Então, nesses 48 anos de rádio, eu, William Barbosa, eu vi muita coisa. Por exemplo, eu vi rádio AM virar FM, vi disco virar CD, CD virar pendrive, pendrive virar WhatsApp, seu Ademar Marques. A necessidade que a gente tem de ser ouvido. Hoje eu faço um trabalho nas redes sociais com o aplicativo aqui da Rádio Paraná Educativa M630, porque aplicativo todo mundo tem, Outra coisa, tem muita gente que fala assim: William, você tinha que trabalhar numa FM. Vou dizer uma coisa para vocês, eu gosto do rádio. Eu acho que você tem que fazer o seu trabalho bem feito, seja o AM está, vamos dizer assim, está se acabando, porque está havendo migração para a faixa de FM, essa coisa toda. Mas o rádio é rádio, o comunicador é comunicador. Então, para mim, FM, AM, no meu coração, aonde eu estiver, se eu estiver feliz, eu estou bem. Não estou nem aí. Eu quero é fazer o rádio que eu gosto e que eu venho fazendo, e que eu tive, mais uma vez, eu agradeço, inclusive, ao governador do estado do Paraná aqui, quando me chamou para vir para cá, para a Rádio Paraná Educativa M630, porque conhece o meu trabalho e respeita o meu trabalho. Então, eu erro muito e também acerto, Mas eu amo o rádio. Por exemplo, nesses 48 anos apresentando programa em rádio, eu já li carta de amor no ar, eu já avisei de enchente de madrugada, eu já anunciei nascimento, já me despedi de gente querida, Já fiquei rouco de tanto falar e já fiquei em silêncio porque a emoção me engasgou, E tem um quadro que eu carrego com muito orgulho, que é exatamente o que nós estamos apresentando aqui e todos os dias aqui na Educativa M630, que é a nossa lição de vida. Porque rádio, gente, para mim, nunca foi só música. Nunca foi só música e propaganda. O rádio para mim nunca foi só música e propaganda. O rádio para mim é ensinamento. O rádio para mim, William Barbosa, é aquela mensagem que chega na hora certa. É aquele calma, vai passar. Eu não sei se você concorda ou não comigo, meu caro Ademar Marques.
1: Concordo plenamente, porque o rádio é aquela companhia, E já existia antigamente o dizer que era o seguinte: brasileiro não vive sem rádio.
0: Exatamente. Então, eu repito, ouvintes do programa William Barbosa, o rádio passa aquela mensagem, calma, vai passar, para quem está pensando em desistir. O rádio também é aquele, levanta a cabeça para quem caiu. E eu queria dizer para vocês também, com muito respeito, eu não sou padre, não sou médico, não sou pastor, não sou professor. Eu sou radialista e a minha cátedra é esse microfone, ok? A minha sala de aula, ouvintes do programa William Barbosa, é a sua casa. Você que me dá o prazer da sua audiência de me receber aí todos os dias, todas as manhãs. Você que me critica, você que me elogia, É isso aí, 48 anos me ensinando que o ouvinte é sagrado. Ele te dá o bem mais caro que ele tem, o tempo dele, o ouvinte nos dá isso, Quantas e quantas donas de casa ao longo da minha carreira: William, eu te ouço desde as 8 da manhã, quando eu começava às 7, quando eu começava às 5, eu te ouço de madrugada, eu te ouço à noite, de tarde, Então isso faz muito bem para quem é profissional de

rádio, e o ouvinte nosso, você ouvinte do William Barbosa, aqui da Educativa AM630, quando ele, o ouvinte, liga o rádio e fica com você, é porque ele confia. O ouvinte confia na sua palavra, o ouvinte confia no seu caráter, na sua verdade. Então eu só tenho que agradecer. Agradecer a Deus por me dar fôlego para 48 anos de profissão. Agradecer a cada dono de rádio que abriu a porta. Hoje eu não sou mais menino, mas eu já fui um menino sonhador. Né? Agradecer a cada colega, assim como o Ademar Marques na sonoplastia conosco hoje, o EDG, né? Também depois de muito tempo aqui trabalhando conosco, e tantos outros profissionais da nossa equipe, pessoas que passaram pela minha vida, né? Grandes profissionais, e principalmente agradecer a você, ouvinte. Você que está aí dirigindo, está no automóvel, está no aplicativo, ouvindo o William Barbosa, você que está lavando louça, você que está consertando o motor, você que está cuidando dos netos e me deixou entrar aí dentro. Obrigado por 48 anos de audiência, viu? De carinho, de paciência, com as minhas falhas, com os meus erros. E eu digo, se eu cheguei até aqui foi porque o rádio me escolheu. E eu escolhi o rádio de volta, todos os dias. Gente, ouvintes do programa William Barbosa, o microfone envelhece junto com a gente, a voz muda, o cabelo fica branco, mas a vontade de falar, de acolher, de fazer diferença, essa não envelhece nunca. Então, enquanto Deus me der voz e saúde, eu vou estar aqui, porque rádio não é profissão, rádio é missão. E a minha missão nesses 48 anos... e nos que ainda virão, e eu peço a Deus todos os dias que me dê saúde, garra, coragem e vontade, que essa missão continue sendo uma só: levar para você uma palavra de fé, de força, de esperança na nossa lição de vida.

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21: 8h36.
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0: 8:42.
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18: Simbora, simbora, simbora, povo. Alegria, alegria, alegria. Obrigado pelo carinho da sua audiência, né? Mais uma manhã no rádio com o William Barbosa, com o seu amigo do rádio. Nós começamos às 8 horas da manhã, juntos até o meio-dia, de segunda a sábado, aqui na querida Rádio Paraná Educativa AM 630. Obrigado a toda a nossa equipe de trabalho, obrigado a você, ouvinte, né, que esteve conosco. Que Deus abençoe a todos nós. Ademar Marques, na mesa de som, obrigado pelo trabalho.
19: Valeu, William Barbosa, um abraço a você, a equipe de trabalho, e especial a todos os seus ouvintes.
18: Combinado, então. Obrigado a toda a nossa equipe, professor Ricardo Trojão, obrigado, Celso Chadec, obrigado, Nivaldo Walter, obrigado, EDG, obrigado, obrigado, Dirceu Cordeiro dos Santos, também da nossa produção, obrigado, Família Educativa. E obrigado, obrigado, família, né? Obrigado, obrigado, obrigado de coração. Um abraço, minha querida Curitiba, grande região metropolitana de Curitiba, meu querido Estadão do Paraná. Um abraço, ouvintes do Brasil.
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6: 8h48. 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

0: Simbora, simbora, povo, estamos no rádio. Bom dia, bom dia, bom dia, bom dia, com alegria, bom dia com amor. Eu sou o William Barbosa desde pequenininho e quero te fazer companhia aqui na Rádio Paraná Educativa M630. Vamos juntos até o meio-dia, de segunda a sexta. Estamos no rádio e já abraçando você, ouvinte, minha amiga, meu amigo. William Barbosa, estou te ouvindo aqui na minha casa. William Barbosa, estou te ouvindo no automóvel. William Barbosa, estou te ouvindo no trabalho. William Barbosa, daqui a pouco eu vou começar a te ouvir. Legal, legal, legal. Bom dia, bom dia, bom dia. Quero cumprimentar com muito carinho você, trabalhador, você, dona de casa, você, chefe de família. Quero cumprimentar você, que é motorista de aplicativo, né? Bom dia, bom dia, bom dia. Os taxistas, bom dia, bom dia. Bom dia para você que trabalha nos bares, restaurantes e lanchonetes. Muito bom dia, bom dia, bom dia. Bom dia para o pessoal da saúde. Com muito carinho aí para você que exerce essa profissão maravilhosa de médico, por exemplo, né? Os médicos, médicas, enfermeiros e enfermeiras, auxiliares de enfermagens, muito bom dia. Para você nas clínicas, nos consultórios, nos hospitais da vida, bom dia, bom dia, bom dia. Para você que trabalha nos hotéis também, bom dia, bom dia. Nos escritórios, bom dia, bom dia, bom dia. Para você que é um pequeno empresário, um grande empresário, muito bom dia. Para você que é vendedor ambulante, bom dia, bom dia. Estou mandando um abraço também para os meus amigos cabeleireiros, barbeiros, você que tem um salão de cabeleireiro, tem um salão aí de barbearia. Bom dia, bom dia, bom dia. Bom dia para as costureiras, tricoteiras, bordadeiras, muito bom dia. Bom dia para você que trabalha com bolos, com doces, né? Para festas de aniversários, de casamentos, de separações e por aí vai. Divórcio, tudo bem. Bom dia, bom dia, bom dia. E quero cumprimentar com muito carinho também o pessoal da segurança pública, né? Policiais militares, o meu carinho, o meu respeito. A polícia militar, aos policiais civis, o meu carinho, o meu respeito. A nossa polícia civil, a polícia federal do Brasil, tudo de bom. Aos policiais da federal, um abraço para você que trabalha com a justiça, promotor, juiz, delegados, enfim, vocês da segurança pública, tudo de bom. Os desembargadores, tudo de bom. Muito obrigado, gente, pelo carinho da audiência. E bom dia para você que é vigia também. Tem muitos vigias que trabalham à noite ou trabalham de dia. E também, William, quando dá um tempinho ali, eu estou te ouvindo. Bom dia a todos os vigias. Muito bom dia, sabe para quem? Para você que trabalha como entregador, né? Entrega no automóvel, entrega na moto, trabalha como entregador o dia todo aí. Muito bom dia para você também. Bom dia para as empregadas domésticas, diaristas. Bom dia, bom dia. Bom dia, bom dia, bom dia. Para você que não está fazendo nada, muito bom dia, bom dia, bom dia. Bom dia, bom dia para você que é caminhoneiro. Alô, caminhoneiros do meu Brasil, transportadores do progresso deste imenso Brasil. Bom dia, bom dia. Carinho grande a todos os caminhoneiros, muita saúde, muita proteção. E bom dia também para você que é psicólogo, né? Para você que é psicólogo, psicóloga, para os professores, para os alunos, para as crianças, para os adolescentes, para o vovô, para a vovó, tudo de bom. Para os filhos, tudo de bom. Para a família brasileira, que Deus abençoe a todos. Muito obrigado pelo carinho da audiência. E o meu bom dia também, gente. Um bom dia muito especial para você que é trabalhador rural, né? William Barbosa, eu tenho um sítio, tenho uma chácara, ou tenho uma fazenda, ou eu sou funcionário de um sítio, de uma chácara, de uma fazenda, não importa. Você, trabalhador rural, tudo de bom. Você que é tratorista, bom dia, bom dia, bom dia. Que legal. Você que é motorista particular, muito bom dia para você. E bom dia para você que gosta de fazer o bem, que gosta de ajudar as pessoas, né? E sempre ter uma mão estendida a quem precisa. Isso é muito bacana. Tem gente falando assim, William, eu tenho uma vizinha aqui que ela adora ajudar as pessoas da rua, aqui do bairro, aqui da vila. E não quer saber de nada em troca. Ela faz isso porque ela tem uma alma maravilhosa, tem um espírito maravilhoso, né? Gosta de colaborar com as pessoas. Isso é muito bom. Enfim, bom dia à nossa direção e bom dia para você, ouvinte do William Barbosa, né? A pessoa mais importante para nós que fazemos o rádio. E todo dia tem alguém que pela primeira vez está acompanhando o programa, ou alguém que falou: escuta, você conhece o William Barbosa, o nosso amigo do rádio? Ah, nunca ouvi, não vou passar a ouvir hoje. Muito obrigado, seja muito bem-vindo, muito bem-vinda. E é muito simples, é muito fácil para você ouvir o programa William Barbosa. 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Não tem problema. 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E eu agradeço com muito carinho a audiência também dos meus amigos e amigas, dos grupos, das redes sociais que nós participamos, muitos que administramos, outros que participamos, e uma audiência muito grande online por toda a nossa Curitiba, por toda a grande região metropolitana de Curitiba, por todo o Paraná e por todo o Brasil, pelo mundo, né? Pela internet aí chegamos, lógico, no mundo todo. Isso é muito bom. Gente, tudo certinho, tudo prontinho. Que Deus abençoe a todos. Que Deus nos dê sempre muita saúde, muita proteção. Eu desejo tudo de bom para você que faz parte da minha vida através do rádio no dia a dia. Juntos com o programa William Barbosa. Alô, Curitiba. Alô, grande região metropolitana de Curitiba. Alô, meu querido estado do Paraná e do Brasil. Até o meio-dia. Fica comigo!
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0: Estamos comandando o programa William Barbosa desde as 8 da manhã, segunda a sábado, começamos às 8 e vamos até ao meio-dia, minha Curitiba, meu querido estado do Paraná, meu querido Brasil. E eu quero passar o telefone da produção do programa William Barbosa para você, ouvinte, que me acompanha aqui na capital do estado, na nossa Curitiba, na grande região metropolitana de Curitiba, pelo interior do nosso Paranazão e por todo o Brasil, né? 41 é o nosso código de área, 41 é o DDD, 3331-7430. 3331-7430. Agradecendo você que me dá o prazer da audiência na clássica frequência M630, como sempre diz o nosso comandante geral do som, Paulo Gaiotto. Bom dia, Paulinho. E você que está no aplicativo, né? Com o aplicativo da Rádio Paraná Educativa M630, você pode ouvir o William Barbosa por todo o Brasil e, por que não, pelo mundo afora. Legal, legal, legal. Para você que é ouvinte do programa William Barbosa, para você que é ouvinte do programa do seu amigo do rádio. E olha, depois das 10, um pouquinho depois das 10, nós temos hoje a sessão Você Pode Me Ajudar? E a minha convidada é a doutora Laís Bergstein. Ela é especialista em direito do consumidor, né? E qual é o tema, William Barbosa? Bom, o tema é o seguinte: fiz uma compra no impulso e me arrependi. E agora, quem vai responder vai ser a nossa convidada, doutora Laís Bergstein. Eu repito, especialista em direito do consumidor, daqui a pouquinho com William Barbosa, aqui no rádio. Doutora Laís, bom dia.
2: Olá, William Barbosa. Aqui quem fala é Laís Bergstein. Eu estarei com você daqui a pouco no seu programa da Rádio Paraná Educativo. Vamos falar sobre o que fazer quando o consumidor compra algo por impulso e se arrepende dessa aquisição. Convido todos os ouvintes para acompanharem essa conversa a partir das 10 horas da manhã.
0: Combinado, doutora Laís Bergstein, aqui conosco no programa William Barbosa. E agora vamos já com aquela pitadinha de alegria, sorrindo.
3: Ô Paulo, se você souber que a gente tá precisando de um carrinho bom pra trabalhar, eu tô vendendo isso aí, ó. Eu ia colocar ele na Uber, mas a Uber é tanta indigência, cara, pra gente cadastrar o carro, e não deu certo. Eu vou vender ele pra você ver, bom de lata, bom de pneu. Esse carro só não arruma documento, porque ele tá no nome daquela empresa de avião que faliu, VASP. Aí, se você não passar na Brite, você rodar de boa, você não pode passar na Brite. Eu mandei pintar ele, moço, mas aí o lanterneiro foi preso, aquele rapaz que mexe com lanternagem ali, que a gente chama de mãe da lua, Urutau. Aí ele tinha um negócio de um BO lá, a polícia prendeu ele. Agora eu não sei onde é que tá os para-choques, forro de porta, paralama, ele perdeu e tem que esperar ele sair da cadeia pra ver se acha. Mas bom, carro. Eu não sei se você lembra, esse carro pegou fogo uma vez comigo. Eu subindo ali pro Jardim das Oliveiras, ele pegou fogo comigo no meio da rua. E aí eu até tive um problema lá, que eu joguei caça na água pra jogar, moço, no desespero pra jogar e não achava água. E fui num monte de terra que tinha assim de frente, jogando terra no carro pra ver se apagava o fogo. E a véia gritando: não joga meu barro, não, que esse barreiro deu rebocar as paredes!
4: Ai, ai, ai, ai, ai, tá com a bola toda o Chorão hoje aí, Ademar. Chorão, alô, chorados do Brasil que acompanham o programa William Barbosa, bom dia.

0: E sigamos com o programa William Barbosa, com o programa do seu amigo do rádio, agradecendo você pelo carinho da sua audiência. Hoje nós vamos ter também, depois das 11, a participação da contadora, contabilista, professora e terapeuta, a competente Elisete de Carvalho, né? Na nossa entrevista do dia, e ela vai continuar falando sobre reforma tributária, né? Como que isso, vamos dizer assim, envolve aí pequenas e médias ou pequenos e médios empresários e tal, mas é um papo com a especialista Elisete Ferreira de Carvalho. Elisete, bom dia.
1: Bom dia, meu amigo William Barbosa. Bom dia, ouvintes da Rádio Paraná.

0: pequenos e médios empresários não têm, assim, talvez percebido que isso é necessário também que eles façam esses estudos, porque pode impactar o seu mercado, as suas vendas, o seu caixa. Então, a gente vai estar falando sobre isso. Split payment. Você sabe o que é? Qual o impacto? E tá aí, gente, a partir de janeiro de 2027, já começamos ensaiando efetivamente na reforma tributária. Então, vem com a gente logo mais, a partir das 11 horas, vamos continuar trazendo para vocês algumas reflexões e informações úteis.
1: Muito obrigado, Elisete Ferreira de Carvalho. Depois das 11, o papo é contigo aqui no programa Alguira Barbosa. Agora tem mais aquela pitadinha de alegria, de sorriso. Sorria, meu povo!
2: É da TIM?
3: Claro!
2: É da Claro?
3: Não, senhor, eu quis dizer claro. É da TIM.
2: Ah, claro, agora é da TIM?
3: Não, senhor, aqui é da TIM.
2: Ah, oi, eu quero fazer uma recarga.
3: Qual a operadora, por favor?
2: Telesp.
3: Oi?
2: É da Oi? Alô? Tá viva?
1: Ai, ai, ai, ai, ai. Telesp, bicho. Caramba, o cara deixou o atendente lá maluco, o Ademar Max. Deixou o cara bem doidão lá. Sonados do Brasil, vamos que vamos.
4: Como é que o senhor conseguiu amar a mesma mulher a vida inteira?

0: mais amor de verdade.
1: Olha só, Henrique Juliano aí, tá paixão danada.
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1: E para não perder o pique, vamos continuar sorrindo, porque sorrir faz bem. Fala a verdade.
5: Doutora, opa! Mas você teve aqui semana passada? O que, que você está sentindo?
6: Pois é, cada vez mais burócolis, edge aspargos, aderiste, mandiocal dos estes.
5: Como é que é?
6: Burócolis, edge aspargos, aderiste, mandiocal dos estes.
5: Eu não entendi.
6: Pois é, a farmácia também não entendeu o que está escrito na sua receita. Tem como trocar, por favor? Acho que digitado vai ser melhor. Eu também não estou entendendo. Vamos fazer outra consulta. O que você está sentindo?
5: Eu acho que o problema maior assim, é porque meus gases não têm cheiro.
6: Solta um aí para eu analisar.
5: Agora? Soltou?
6: Uhum.
5: É, nós vamos ter que te operar.
6: Do intestino?
5: Não, do nariz.
6: Você tem mais alguma queixa?
5: Tá, outra queixa. Eu tenho acordado como se eu tivesse ressaca, mas eu não bebi nada, nem bebo álcool. O que, que eu tenho, doutor?
6: O que, que você tem?
5: 40 anos.
1: Ai, ai, ai, ai, ai. Sonados do Brasil do rádio.
7: Fiquei sabendo que você ligou pra ela, Milosmar.
8: Eu amo.

0: Eita, Mirosmar, vai cantar bem assim na coxinchina, o cara manda, manda bem demais. Programa William Barbosa, repórter André Molina, competente jornalista, repórter. Bom dia, Molina.
1: Olá, William Barbosa, um bom dia para você e para todos os ouvintes que te acompanham diariamente. Aqui quem fala é o repórter André Molina e logo mais estarei aí com você para bater aquele papo gostoso e dar as principais notícias do nosso estado de Curitiba e, por que não, de todo o Brasil.
0: E nesse ritmo, Molina, vamos com mais uma pitadinha de alegria. Sorria, meu povo.
2: Cheguei em casa, depois de ter falado com uma multidão. Assim que eu cheguei, minha mulher me recebeu com um beijinho. Bom, meu amor? Falei, tudo jóia. Cláudio, a pia da cozinha está entupida. Falei, eu acabei de chegar. Ó, não dá para lavar louça. A pia está entupida. Você vai lá e resolve. Eu não estava afim de resolver pia. Certo? Eu estava afim de descansar. Eu imaginei que minha mulher ia estar... Nossa, ele chegou. Como eu gosto de você, como eu te admiro. Não, isso eu escuto na rua. Lá em casa ela fala, qual é, Cláudio? E aí? Nós vamos para o embate, para o dia a dia. Eu fui lá, olhei a pia, tirei as coisas que estavam embaixo do sifão, desmontei o infeliz do sifão, a água caiu dentro do compartimento, sujou tudo, gordura. Eu falei, Senhor, eu entendo por que, que o Senhor não casou, Jesus. Eu entendo que o senhor falou, eu faço tudo, pai. Eu enfrento os romanos. Vão cuspir em mim, vão me crucificar, vão fazer tudo. Vão inventar mentira a meu respeito. Isso tudo eu suporto. Agora, casar, deixa pro Pedro. Pois bem, eu estava afim de consertar, eu não estava. Eu consertei. Feliz, não. Porque quando eu subi, mesmo depois de ter consertado a pia, minha mulher ainda estava de cara feia, porque a pia tinha dado problema. Ou seja, eu fui o causador do entupimento e não me valeu de nada. Quer dizer, que vontade de voltar lá e entupir de novo.
0: Esse Cláudio Duarte, pastor Cláudio Duarte. Ai, ai, ai. Cholados do Brasil, tem mais uma para vocês.

Mato Grosso e Matias do Plaço. Matão. Agora vamos refletir um pouquinho com o Pense Nisso, também no programa William Barbosa.

0: Sabe aquele momento em que a lágrima teima em cair? Momentos em que a gente quase não tem força para nada e temos aquela vontade de dormir ou simplesmente ficar deitado, quietinho, sozinho, num canto. Momento em que a dor parece não ter fim e a esperança já nem existe mais. São momentos difíceis. Muitas pessoas passam por isso. Talvez você conheça alguém que esteja assim. Talvez você esteja se sentindo assim. E não há como explicar ou entender o que você sente. Apenas você consegue saber o tamanho da dor que existe em seu coração. Talvez seja um vazio que parece aumentar a cada dia, te consumindo e levando suas forças. Mas para te ajudar a lidar com esses sentimentos ruins, vou lembrá-lo de alguns personagens bíblicos que passaram por situações parecidas. Na palavra de Deus, há diversas histórias sobre homens piedosos, influentes e também mulheres de fé que se esforçaram e lutaram em momentos sombrios de desesperança e depressão. Muitos de nós podemos nos encontrar lutando ano após ano, mas não devemos perder a esperança. Vamos falar um pouco sobre Davi, Jonas, Jeremias, Elias e o próprio Filho de Deus, nosso Senhor Jesus Cristo. Bem, Davi. Em muitos dos salmos, Davi revela sua angústia, solidão, o medo de inimigos e um coração gritando, desesperado por causa de seu pecado e sua culpa. Temos o profeta Jonas. Em certo momento, o profeta sentiu-se tão mal que disse para Deus: "Por favor, tire a minha vida. Para mim é melhor morrer do que viver." O profeta Jeremias sofria de constante rejeição pelas pessoas que amava, vivia sozinho, profetizou sozinho, ele era pobre, ridicularizado e rejeitado por seu povo. Também temos o profeta Elias. Após grandes vitórias espirituais sobre os profetas falsos de Baal, Elias, este homem de Deus, teve que correr para salvar sua vida, pois foi ameaçado de morte. E lá no deserto, ele se sentou, orou, se sentindo derrotado, e pediu a Deus: "Já chega, tire a minha vida." E Jesus Cristo? Será que ele também passou por momentos ruins, angustiantes? Nosso Salvador e Senhor estava disposto a pagar o preço em nosso nome, mas não foi um caminho fácil para ele. Isaías profetizou que Cristo seria um homem de dores e sofrimento, que seria desprezado e evitado pelos homens. Antes de sua morte no jardim, durante a noite, Jesus orou sozinho, clamando a seu Pai. E a Bíblia diz que era tão grande a sua angústia que seu suor eram gotas de sangue. Isso, embora seja algo raro, acontece em estados altamente aflitivos. Bem, Davi estava perturbado e lutou em profundo desespero. Jonas ficou irritado, fugiu e depois queria até morrer. Elias estava desanimado, cansado, com medo, também desejou não mais viver. Jeremias lutou com grande solidão, sentimentos de derrota e insegurança. Mesmo o próprio Jesus estava profundamente angustiado sobre o que estava diante dele. Esses homens eram servos de Deus, homens de muita fé e perseverança, mas eram seres humanos, com suas fraquezas e limitações. Jesus era perfeito, mas enquanto na terra era um ser humano, perfeito, mas um ser humano que sentiu a dor e o sofrimento na própria pele. Não somos diferentes, você não é diferente, você também é um ser humano, tem suas dores, seus momentos difíceis, sim, e como é difícil às vezes, não é, meu querido? Mas por que eu falei sobre esses exemplos da Bíblia? Para você saber que sua depressão não é falta de Deus, como alguns podem pensar. A verdade sobre as histórias desses homens que citei aqui é esta: Deus estava com eles. A Bíblia diz que Deus está perto dos que têm coração quebrantado, partido, e salva os que têm espírito esmagado. Se hoje a sua dor parece não ter fim e sua esperança parece que se foi, acredite que tudo pode mudar. Tenha fé em Deus e lembre-se que Ele entende a sua dor e estará sempre do seu lado para te ajudar a seguir em frente. Saiba que um dia toda dor termina e o raiar do sol estará disposto a te devolver toda a alegria que você um dia perdeu. Não há barreiras para quem tem fé para superar todas as situações. Aquieta seu coração e confie que Deus e o tempo curará todas as suas feridas. Que Deus te abençoe.
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0: Você pode me ajudar.
1: Muito bem, estamos de volta, dando sequência no programa William Barbosa, e vamos para a sessão Você Pode Me Ajudar. Eu estou recebendo aqui com muita alegria, é uma honra para a gente, a advogada especialista em direito do consumidor, a doutora Laís Bergstein. Não errei o nome, não, né, doutora?
2: Não, perfeito, o prazer é todo meu, William.
1: Seja bem-vindo ao programa William Barbosa. E a alegria toda nossa, porque eu tenho certeza que nós vamos aprender muito, porque é uma especialidade sua. Bom dia, doutora.
2: Bom dia, obrigada, um prazer estar aqui hoje.
1: E Ademar Marques, quer cumprimentar a doutora Laís, por gentileza?
3: Saudando então, doutora, seja bem-vinda. E é uma alegria imensa em tê-la conosco aqui no programa do William, e tenho plena certeza de que o seu conhecimento que será repassado no ar aqui vai ajudar muitos e muitos dos ouvintes, dos milhares de ouvintes do William.
2: Tomara.
3: Seja bem-vinda, boa entrevista.
2: Obrigada.
1: Vamos conhecer um pouquinho da história da doutora Laís. Doutora Laís é nascida onde?
2: Aqui em Curitiba.
1: Curitiba. O nome dos pais?
2: Eduardo e Marta.
1: Tem irmãos?
2: Tenho uma irmã, Tássia, veterinária.
1: Não é advogada?
2: Não, veterinária.
1: É veterinária. São duas irmãs só?
2: Só duas.
1: Duas irmãs. E...
2: Se perguntar para o meu pai, ele falou que é suficiente. Tá bom já.
1: Então eram três mulheres em casa, né?
2: Sim.
1: A mãe e as duas irmãs.
2: É.
1: E, bom, você logicamente passou a sua infância aqui em Curitiba.
2: Passei aqui em Curitiba até fazer o doutorado, fui para o Rio Grande do Sul. Muito bem recebida pelos gaúchos. No período de estudo eu fiquei na URGS e voltei, agora estou aqui de volta.
1: E a doutora, uma lembrança sua quando criança, doutora, o que você gostava de fazer?
2: Eu gostava de andar a cavalo.
1: Andar a cavalo?
2: Andar a cavalo com a minha irmã. E a gente fazia várias caminhadas no interior do Paraná, e eram finais de semana incríveis. Mas andar a cavalo, assim, a gente ficava 2 dias mesmo.
1: Caramba! Cavalgando?
2: Acampava e voltava. Era fantástico, as minhas melhores memórias.
1: Olha só, ao longo da minha carreira no rádio, né, Ademar, eu estava até hoje, abri o programa com a nossa lição de vida, eu tenho um quadro chamado Lição de Vida, e eu estava comentando sobre a minha vida no rádio, né, os anos que a gente... Uhum. São muitos anos no rádio, mas eu nunca tinha entrevistado alguém, mulher, que falasse eu gostava de cavalgar. Aí... Andar nos cavalos aí. Mas o teu pai tinha sítio?
2: Meu pai tinha um sítio e ele me deu um cavalo. Minha irmã gostava muito, claro, tanto que ela virou veterinária. E era o Kikui, o meu cavalo. Era o melhor cavalo da fazenda, eu adorava.
1: Como é que é?
2: Kikui.
1: Kikui.
2: Kikui é um tipo de plantinha, o nome de uma plantinha. E a gente ia, claro que a gente nunca ia sozinha, sempre acompanhada. Meu tio, meu pai acompanhavam. Ou algum colega da fazenda, e era uma delícia, uma experiência que eu acho que as crianças hoje em dia têm pouco acesso, né?
3: E a senhora teve essa experiência com cavalos quando teve no sul?
2: Não, lá eu só ficava na universidade, comia sanduíche,
1: já foi lá,
2: ficava na biblioteca.
3: Eu pergunto isso porque eu tenho a minha nora também veterinária.
2: Uhum.
3: E casada com meu filho mais velho, com o Denner, e a minha nora Mariana, ela ela é a atual que está detentora do título, campeã da categoria prenda, né, que chama?
2: Uhum.
3: Categoria prenda, que é a categoria feminina do rodeio de vacaria.
2: Olha só!
3: Ela tem cavalo crioulo, né?
2: Crioulo.
3: Ela tem os crioulo em casa, o meu filho também tem. E ela tem um daqueles machador também, sabe?
2: Ah, sim, o manga larga.
3: E o manga larga. Então, ela é campeã de diversos rodeios, praianos e Florianópolis também.
2: Ela
3: já tem. Ela tem uma sala, eu contei a última vez que estive lá, que fica nos fundos da cocheira das baias do cavalo, com 38 troféus conquistados em rodeio ao longo da história de montaria dela.
2: Que lindo. Não, eles são animais extremamente inteligentes. Os crioulos são muito fortes, né? Nós temos belas criações de crioulo aqui no Paraná. Eles são extremamente inteligentes. Eu lembro uma vez...
3: E fazem bem para a saúde, né?
2: Muito. O contato com a natureza. Não tem como ter uma infância triste andando a cavalo, né? E eu uma vez caí do meu cavalo entre uma cerca e ele. E ele percebeu, eu rolei, eu fui tentar abrir a cerca sem descer, montada, e acabei caindo. E ele ficou com a pata de trás levantada até eu sair de debaixo dele, porque eu caí embaixo do cavalo.
1: Tá brincando,
3: te protegendo.
2: Me protegendo, eles são...
1: Que coisa.
2: Se você cuida dos animais, eles devolvem esse amor, é uma coisa
3: impressionante. E até bom pra terapia, né?
2: Ah, sim, para todas as idades, né? Para todas as idades.
1: Muito legal. E era muito arteira na infância, doutora, não?
2: A minha irmã era pior.
1: Bom, e daí você... O que te levou ao direito?
2: Meu pai, a experiência do meu pai, o direito é um estudo que nos permite atuar de diversas formas. Acho que é uma forma da gente atuar, ajudar a sociedade também, especialmente o direito do consumidor. Eu oriento empresas sobre como tratar bem os consumidores. Isso dá muito retorno, porque a empresa que responde, atende as demandas dos consumidores, ela ganha confiança. E muito mais importante do que uma venda hoje é eu ter esse cliente por toda uma vida. Então, o direito do consumidor em especial é algo que sempre me cativou pela proximidade com o dia a dia das pessoas. Não tem uma pessoa que não tenha alguma situação envolvendo relação de consumo. É algo que é universal, né? Todo mundo em algum momento teve uma dificuldade, uma dúvida.
1: Sim.
2: Então, um prazer também, uma forma de conversar com as pessoas esse tema.
1: Pois é. Agora, é interessante, porque você nasceu aqui em Curitiba e o pai tinha um sítio, né?
2: Uhum.
1: E você lembra a primeira vez que você montou num cavalo? Quantos anos você tinha?
2: Morrendo de medo. Fui porque meu pai me obrigou, porque minha irmã queria ir. Eu tinha 6 anos, eu acho. A gente estava numa fazenda de amigos e eu tremia mais que vara verde. Lembro, sim.
1: Legal.
2: Marcantes.
1: Bacana. Bom, e daí a adolescência já estava no Rio Grande?
2: Não, eu fui para lá um pouco mais velha, só para o doutorado mesmo. Fui estudar com a professora Cláudia Lima Marques, que é referência em direito do consumidor no Brasil. A professora Lima Marques, ela é da Universidade Federal do Rio Grande do Sul e ela hoje é desembargadora do Tribunal de Justiça do Rio Grande do Sul. É uma grande pesquisadora no tema a nível global, né? Inclusive sugeriu à ONU resoluções para promover a defesa do consumidor turista no mundo. Então é bastante interessante. E foi ela também a relatora do projeto de lei que hoje foi incluído no Código de Defesa do Consumidor, que é o regime de prevenção e tratamento do superendividamento.
1: Olha só.
2: Possibilidade das pessoas renegociarem as dívidas de consumo, tentar resgatar esse consumidor super endividado, trazê-lo de volta ao mercado.
1: Pois é. Doutora, por gentileza, doutora Laís Bergstein, especialista em direito do consumidor, aqui na sessão Você Pode Me Ajudar, no programa William Barbosa, a gente conhecendo um pouco aí da sua vida, da sua trajetória. O tema de hoje é o seguinte: fiz uma compra no impulso e me arrependi. E agora, o que é que eu faço? Comprar um produto pela internet ou contratar um serviço à distância, logicamente ficou cada vez mais comum e hoje muito mais fácil, mas muita gente ainda não sabe que, em determinadas situações, o consumidor pode desistir da compra e receber o dinheiro de volta. A doutora vai explicar se sim ou não. Para explicar exatamente como funciona esse direito de arrependimento, né, doutora, que pode ou quem pode utilizá-lo e quais são os prazos previstos em lei, é que a gente conversa agora com a senhora, que é especialista, né, a doutora Laís Bergstein. Eu começo perguntando: o que é o direito de arrependimento e qual é o seu objetivo, por gentileza?
2: Perfeito. O direito de arrependimento, ele está previsto no Código de Defesa do Consumidor, no artigo 49. E ele foi pensado pela comissão de juristas que elaborou esse projeto de lei como uma forma de proteger os consumidores contra o assédio de consumo. Vejam, o CDC é da década de 90, do início da década de 90, e era muito comum a presença de pessoas com venda a domicílio, oferta de produtos e serviços a domicílio ou por telefone naquela época. E, às vezes, a pessoa fica constrangida a contratar, ou gosta do vendedor, acaba sendo influenciado e age por impulso, contrata um serviço ou compra determinado produto e, na sequência, posteriormente, conversa com a família ou se arrepende dessa contratação. Então, o artigo 49 do CDC, ele veio para proteger esse consumidor de uma escolha que pode ter sido prematura ou feita por impulso. E hoje, o artigo 49 do CDC, que prevê o direito de arrependimento, é extremamente importante para as compras feitas pela internet. Então, embora não esteja previsto na lei compra pela internet, está estabelecido o direito sempre que for feita a contratação fora da sede do fornecedor, fora do estabelecimento comercial. Então, se eu compro pela internet, por telefone, a domicílio, né, quando o vendedor vem até a minha casa, eu tenho um prazo de 7 dias para me arrepender. O direito de arrependimento, ele não precisa ser motivado, eu não preciso justificar, explicar por que eu não quero manter essa contratação. Ele é garantido ao consumidor para que o consumidor tenha justamente esse prazo de reflexão. Então, sempre que a gente for fazer uma compra pela internet, é importante observar no site as informações sobre como exercer o direito de arrependimento. Todo marketplace, todo site de vendas tem que, desde o início, explicar para o consumidor como ele pode exercer esse direito de arrependimento, resiliar esse contrato e quais os canais para comunicação dessa decisão. O dinheiro é integralmente restituído ao consumidor se ele fizer essa manifestação do arrependimento dentro do prazo de 7 dias. Só que nós temos alguns setores em que isso funciona de maneira um pouquinho diferente. Então, por exemplo, William, para compras de passagens aéreas, o prazo para eu desistir é de 2 dias apenas, 48 horas, está previsto na Resolução 400 da ANAC, que é a resolução que trata dos direitos dos passageiros no transporte aéreo, e ele pode ser exercido caso a viagem tenha sido adquirida com um prazo maior do que 7 dias. Então, passagens aéreas é uma exceção, o prazo para exercício do direito de arrependimento é de 48 horas. Existem outros prazos também, a gente falava há pouco sobre a lei do superendividamento, que são importantes para o consumidor. Se eu vou, por exemplo, num feirão de automóveis que é fora do estabelecimento comercial da montadora, num parque, por exemplo, ou em outra localidade, normalmente eu recebo ali uma proposta de compra e venda daquele veículo com financiamento. Ou então, se eu vou contratar uma compra parcelada, a prazo, ou mesmo um contrato de crédito, qualquer que ele seja, o fornecedor tem que conceder ao consumidor uma oferta com validade de pelo menos 2 dias, para que o consumidor possa contatar outras instituições financeiras, outras instituições bancárias, estudar aquela proposta. Então, não é possível, Ademar, William, por exemplo, eu forçar o consumidor a dizer, não, a validade da proposta é só para hoje, aproveite porque é uma oportunidade única. Não. O Código de Defesa do Consumidor prevê a possibilidade do consumidor refletir, né? Esse é o direito de reflexão por 2 dias e essa proposta tem que ser mantida inalterada pela instituição financeira ou pelo fornecedor que concede a venda a prazo. E de novo, então é diferente do direito de arrependimento. O direito de arrependimento, sempre que a contratação for feita fora do estabelecimento comercial, a domicílio, por telefone, pela internet, são 7 dias para me arrepender depois da contratação.
1: 7 dias.
2: 7 dias.
1: 7 dias. Pois não. Estamos apresentando a sessão Você Pode Me Ajudar e a participação da advogada doutora Laís Bergstein, especialista em direito do consumidor. Pois não, Ademar?
3: Só para saber, compra, aquisição de veículos também inclui?
2: Se for feita fora da sede da concessionária, sim, Ademar. Ah, sim. Também. Sempre que a compra for feita fora da sede da empresa, fora do estabelecimento comercial, em qualquer outra localidade. Se você estiver passeando num shopping e te venderem um veículo fora do estabelecimento comercial habitual daquela montadora...
3: Por exemplo, um feirão, por exemplo.
2: Exato.
3: Ali tem o stand da, digamos, da concessionária tipo a Chevrolet, por exemplo, e ali não é a sede deles, então ali é válido.
2: É válido o direito de arrependimento. Perfeito. Em qualquer localidade é válido o prazo de 48 horas, né, 2 dias, para reflexão quando houver fornecimento de crédito naquele contrato. É muito comum também, Ademar, a gente ver consumidores participando, às vezes, de jantares, eles são convidados para uma reunião em alguma outra localidade, em um hotel, é muito comum isso em Gramado. Eu estou de férias e daí alguém me convida, vá na apresentação desse nosso multipropriedade, dessa nossa oferta de compra de timesharing, chama o contrato de multipropriedade, de tempo compartilhado. E você ganha um jantar ou ganha um convite para um show, etc. Isso acontece com alguma frequência, a gente tem várias reclamações de consumidores que se envolveram nesse tipo de compra. Há normalmente alguém conversando de maneira bastante insistente com o consumidor para ele contratar essa multipropriedade. Isso é considerado também compra, contratação fora do estabelecimento comercial, e o consumidor tem o prazo de 7 dias para reclamar. Ele deve reclamar em qualquer situação que eu queira exercer o meu direito de arrependimento. Então, eu comprei um produto ou contratei um serviço fora do estabelecimento comercial, no feirão, por exemplo, e eu quero exercer o direito de arrependimento. O primeiro passo para o consumidor é comunicar isso ao fornecedor, pelo meio que o fornecedor disponibilizar de contato, por telefone, por e-mail, preferencialmente por escrito. Se o fornecedor não aderir, não aceitar o exercício do direito de arrependimento, o consumidor pode reclamar no PROCON sobre esse tema. Mas normalmente eles aceitam, tá? A maior parte dos fornecedores aceita e exerce esse dever de rescisão, resilição do contrato a pedido do consumidor.
1: Agora, doutora Laís... E quando a gente faz uma compra, por exemplo, pela internet, né? Uhum. Eu me lembro de uma compra que eu fiz bem no início do, acho que é AliExpress,
2: uhum.
1: E demorou 6 meses para chegar. Eu não estou dizendo que hoje esteja acontecendo assim, uhum. Mas naquela época demorou 6 meses para chegar, né? Eu tinha comprado 5 camisetas,
2: uhum.
1: E todas vieram, tipo, eu tinha pedido G, uhum. Veio o tamanho P, né? E, resumindo, na época, uma mercadoria que não foi nada legal.
2: Uhum.
1: Quer dizer, e como é que a gente vai reclamar um negócio desse?
2: Tá.
1: Porque não é uma empresa do Brasil, né?
2: Essa é uma pergunta extremamente importante, William. Quando a gente faz uma compra internacional, então, nesse caso, a AliExpress, você comprou da China diretamente.
1: China.
2: Na China, nós não temos nenhum acordo de aplicação do direito de arrependimento a compras feitas no Brasil. Em tese, eles deveriam observar, mas na prática isso não acontece. Então, eu preciso tomar um cuidado. Sempre que a compra for internacional, eu preciso também observar se aquele marketplace, aquele site está adaptado ou não à legislação brasileira e seguindo as regras. Muitos estão. Muitos têm previsão, a possibilidade de você reclamar se o produto não chegar dentro do prazo previsto, eles reembolsam o valor. Mas isso não acontece sempre. Na Europa, então, se eu fizer uma compra na Europa, fui viajar, comprei na Europa ou para um site europeu, existe, pelo regramento europeu, também um direito de arrependimento de 14 dias. Nos Estados Unidos, não. A regra é diferente. Então, o consumidor que faz compras internacionais precisa observar a lei do país com quem ele está contratando. Né? E existe uma diferença importante também, William, que é o seguinte... O direito de arrependimento para compras realizadas fora do estabelecimento comercial, ele visa proteger o consumidor dessa decepção. No site era linda a camiseta, né? Mas chegou lá em casa, um horror. Então, ele é protegido. Mas há uma situação diferente, que o Código de Defesa do Consumidor também nos protege, que é a situação em que o consumidor identifica um vício, um defeito nesse produto. Aí o prazo é diferente. o prazo de 90 dias para o consumidor reclamar a partir do momento em que ele percebeu o defeito. Aconteceu comigo essa semana. Eu comprei uma calça. Quando eu recebi a calça em casa, com os ajustes, ela estava muito curta. Eu sou bem alta, a calça ficou muito curta. Eu falei, poxa vida, né? Isso é um vício, um defeito. Eu não estava exercendo um direito de arrependimento, porque eu não me arrependi da compra. Era um problema com o produto. Nesse caso, o consumidor tem 90 dias para reclamar e o fornecedor tem que fazer os ajustes necessários.
1: Você reclamou?
2: Reclamei, foi muito fácil. Eu até conversei com meu noivo, ele falou assim, não, Laís, não tá tão curto assim, não tá bom. Eu falei assim, não, eu acho que não. E levei na loja, eles foram extremamente gentis e resolveram o problema. Então, o consumidor pode também respirar aliviado, porque a maior parte dos fornecedores observa o direito do consumidor, tenta ajudar, tenta resolver.
1: É. Mas no caso seu era uma compra nacional.
2: Uma compra nacional e foi uma compra no próprio estabelecimento. Fui até a loja, mas eu recebia o produto em casa posteriormente. Então, quando há vício, quando há um defeito no produto, mesmo que ele seja adquirido presencialmente na loja, o consumidor tem prazo para reclamar. Às vezes a gente se constrange, não quer reclamar, mas é um direito do consumidor e os fornecedores até agradecem muito melhor a loja saber que houve um problema, ter oportunidade de corrigir e eu continuar frequentando esse estabelecimento do que ele jamais tomar conhecimento e eu nunca mais aparecer lá. Não, eu sou cliente fiel agora, eles foram super gentis, observaram o direito de conserto e o relacionamento permanece.
1: Ficou até melhor, de repente.
2: Claro, com certeza.
1: Pois não. Sessão Você Pode Me Ajudar. E a participação da advogada especialista em direito do consumidor, a doutora Laís Bergstein. Tem mais uma questão. Vou fazer mais uma pergunta aqui, Ademar, e depois você manda mais uma. Esse prazo, doutora, começa a contar, o prazo começa a contar da compra ou do recebimento do produto?
2: Do recebimento. Tanto o prazo para exercício do direito de arrependimento começa a contar do recebimento, quanto o prazo para reclamar se eu observar algum defeito num produto ou num serviço. A partir do momento que eu identifiquei esse vício, então, por exemplo, eu comprei uma geladeira. Chegou a geladeira na minha casa e eu percebi, depois de uma semana de uso, que a porta não fechava bem. A partir desse momento, eu tenho para o vício, para o problema do consumo, eu tenho prazo de 90 dias para reclamar dos bens duráveis. E para o exercício do direito de arrependimento, eu não gostei do tamanho da geladeira. A geladeira não cabia no espaço que eu tinha disponível. Eu tenho prazo de 7 dias para reclamar. Então, reclamação. Por vício, eu tenho que justificar. Por que que eu estou reclamando? A porta não fecha, a cor está diferente da que eu comprei, etc. Para exercício do direito de arrependimento, não preciso justificar. O consumidor pode se arrepender e não revelar as razões desse arrependimento.
1: Pois não. Ademar, mais uma questão aí para a doutora, até para reforçar, né, digamos assim.
3: Perfeito.
1: Acho que essa questão é interessante.
3: A questão que a senhora disse que não precisa justificar. Mas também, por exemplo, a senhora já tocou nesse assunto, que em quais situações o consumidor pode exercer esse direito. Mas, por exemplo, a avaria no produto, não gostei da cor, por exemplo. Lá eu vi essa cor, escolhi isso, mas depois eu fui ver e não gostei. Inclui isso aí também, doutor?
2: Tá. Extremamente interessante essa pergunta, porque eu me lembrei de uma outra situação que a gente precisa esclarecer para os nossos ouvintes. Se eu comprei fora do estabelecimento comercial, eu tenho direito de arrependimento, eu não preciso justificar, independentemente do motivo. Se eu recebi o produto em casa e observei um vício, o William comprou a camiseta vermelha, chegou em casa, ela estava cor-de-rosa, ele pode reclamar, pedir a substituição, porque há uma divergência aqui entre o que foi comprado e o que foi adquirido. E às vezes acontece do consumidor comprar na loja, presencialmente, foi até o shopping, foi até a loja, comprou, chegou em casa, não serviu, ou não gostou da cor, foi um presente. Nessas situações de troca, quando a compra prefeita na loja, no estabelecimento comercial, a resposta é um pouco diferente. Eu tenho que observar se a loja tem uma política de troca. Muitos estabelecimentos têm essa política. Você compra presentes e você pode trocar posteriormente, né? Se a loja exerce essa política, faculta, oportuniza a troca, eles têm que trocar, né? Porque eu não gostei da cor ou porque o tamanho não ficou adequado. Mas isso é uma faculdade, é uma opção do fornecedor. Muitas lojas não trocam, não tem política de trocas, ou tem uma política assim, produtos em liquidação não são trocados. Aí o consumidor não tem direito de troca, se não serviu, se ele não gostou posteriormente. Mas sempre há o direito do consumidor trocar, consertar, pedir o dinheiro de volta ou um abatimento do preço se houver divergência entre o que foi contratado e o recebido. Se tem um defeito, se há um tamanho diferente do que foi anunciado. Sempre que houver qualquer divergência entre a informação concedida ao consumidor e o produto que for recebido em casa, ele tem a opção de rescisão do contrato.
3: Mas se eu adquirir, por exemplo, uma jaqueta, uma camisa, como se diz o curitibano, uma japona, agora no inverno, aí na loja, em liquidação, e depois eu chegar em casa, só se acaso apresentar uma avaria, eles são obrigados a trocar, né?
2: Exato.
3: Mas... fora disso, só porque ela ouve liquidação e fala, não temos política de troca, eles estão amparados pela lei com essa decisão?
2: Estão, só que eles têm que informar isso ao consumidor.
3: Ah, perfeito.
2: Eles têm que informar, o dever de informar aqui é do fornecedor. Ele tem que dizer, olha, Demar, esse setor, essas japonas aqui que estão em liquidação, não devem estar ainda, porque está frio em Curitiba, né? Mas está chegando perto do verão. As japonas entram em liquidação, eles têm que te informar, olha, esses produtos não têm troca voluntária, né? Isso tem que ser informado. Se não for informado, eles têm que trocar.
3: Ah, perfeito.
1: Agora, doutora, eu estou aqui, inclusive, não estou fazendo propaganda, até porque a gente não faz propaganda de nada aqui, né? Mas... por exemplo, tem a Temu, que é americana, né?
2: Eu acho que ela é chinesa.
1: Chinesa.
2: Não sei, tem a mesma coisa.
1: Mas eu acho que tem alguma coisa a ver com os Estados Unidos também, porque uma vez eu comprei alguma coisa e veio direitinho, tudo bem. Só que eu estou olhando, por exemplo, aqui, ó. Caramba, uma moto, dessas motos deve ser elétrica, alguma coisa assim. Queria até que a doutora desse uma olhada. Olha as promoções. Quem que não vai comprar tudo isso aí?
3: Para completar aí, William, ela é uma empresa chinesa mesmo.
1: Chinesa mesmo?
3: Chinesa.
1: Mas eles têm uma ponte com os Estados Unidos, porque é interessante.
2: Não, o que o William está me mostrando aqui é uma moto lindíssima, tem até os adesivos de foguinho, assim, por R$334. Só que a gente clica para aumentar a imagem e parece que é uma moto de brinquedo. Mas ela engana.
1: Cara, olha só.
2: Engana, à primeira vista, parece uma moto de verdade.
1: Eu já estava sendo enganado, viu, doutora? Totalmente. Tanto que ontem nós conversamos ainda, né, Ademar?
3: Aí você vai comprar, chega um brinquedo em casa.
1: O Ademar falou, pô, eu vou comprar umas 15 e vou começar a vender moto aqui, vou abrir uma empresa. Boa informação essa, doutora, olha aí.
2: A imagem, ela induz em erro o consumidor, e esse site especificamente a gente tem que ficar atento, porque eles fazem o que a gente chama de design deceptivo, exatamente isso, né? Eu vejo uma imagem, parece uma moto de verdade, um produto grande, é uma moto de brinquedo, ou vou ver um móvel, né, uma mesa, uma cadeira, vem uma mesa e uma cadeira pequenininha, assim, miniatura. Precisa tomar muito cuidado com essas descrições. E eles têm outras práticas nos sites que a gente precisa tomar cuidado. Se o site faz isso, é sinal de que o consumidor provavelmente vai ter algum problema no futuro. Então, é um timer, um prazo para o consumidor terminar a compra. Você tem 3 minutos, senão esse preço vai subir. Ou nós temos apenas 5 unidades disponíveis, ou 2 unidades disponíveis. Isso é um dark pattern, né? A CDE já orienta os consumidores contra esse tipo de prática, que tenta induzir o consumidor a uma contratação que pode ser prejudicial. Se eu tenho só 2 minutos para concluir a compra, eu não tenho prazo de reflexão suficiente. Isso é uma prática abusiva, isso é proibido no Brasil. Mas esse site é chinês, está fora do alcance aqui das nossas informações.
3: Doutora e William, Por exemplo, eu quero comprar aqui no Brasil, por exemplo, presencial numa loja física aqui em Curitiba, eu preciso de um amortecedor para o meu veículo, porque estourou o amortecedor. Aí eu chego na loja e eles falam, é o par. Uhum. É venda casada?
2: Não se tiver uma justificativa, né? A mesma coisa, Demar, se a gente for ao supermercado comprar papel higiênico, eu não consigo comprar um rolo de papel higiênico. É, eu tenho que comprar a unidade, eu não posso abrir o pacote e comprar
3: pegar um rolo.
2: Um rolo, exatamente, separadamente. Então, a alternativa nesse caso é buscar um fornecedor que faça essa venda separada. Mas em muitos setores, por alguma organização do próprio setor, é sempre em dupla, né? Amortecimento, me parece que é uma dessas situações. A alternativa ao consumidor é buscar outro fornecedor que faça essa venda separada. Se não existir, quer dizer que é realmente uma questão setorial.
3: Tá, daí eu levo o par, então.
2: Levo o par. Porque daí talvez seja até uma orientação, a gente tem que ouvir um especialista no tema, de nunca fazer a substituição de um só, até por uma questão de segurança. Talvez você tenha que substituir os dois no veículo.
3: Ah, sim.
2: Eu não entendo muito de veículo, assim, esse negócio de motor vira brequim, cabeçotinho, êmbolos, engrenagem. Isso aí é meio difícil para advogada de consumidor. Mas é preciso observar, porque às vezes tem uma justificativa e muitas vezes é relacionada à segurança desse produto. E isso é uma questão super importante que você nos traz. O consumidor tem que seguir as orientações do fornecedor sobre a segurança do produto ou do serviço, como utilizar, observar. A gente não gosta de ler manual, mas é necessário observar critérios de segurança.
1: Perfeito. Fazer até uma brincadeira com todo o respeito aqui com a doutora Laís. Se falar de cavalo, aí...
2: Aí tudo bem. Manga larga, machador do Ademar, eu já identifiquei.
3: Vai comprar um cavalo crioulo, daí o dono do Aras fala assim, não, só vendo se foi dois, né? Aí é venda casada, eu quero um só.
2: Aí é venda casada, excelente exemplo. Aí,
1: brincando, e até para fugir um pouco do assunto aqui, mas falando de cavalos, doutora, como é que era o nome daqueles cavalos que era de várias cores, assim? Tinha um nome. Meu Deus do céu.
2: O manga larga é muito são, assim. Tem uma pelagem.
1: Preto, branco,
3: O próprio crioulo, às vezes, né, ele tem faixa branca, né? Tem estrela na testa, que é uma mancha, digamos, com pelos brancos, por exemplo, se o cavalo é preto, né? Uhum. Então o crioulo também tem muito disso. E daí tem lá no sul, a senhora que esteve lá, apesar que esteve na faculdade, mas não esteve girando as fazendas por lá, lá no sul, por exemplo, tem até uma música do Teixeirinha, e que foi regravada pelos Serranos, é o maior sucesso até hoje, chama-se Tordilho Negro.
1: Tordilho Negro.
3: É, o Tordilho Negro é branco.
2: Né?
3: É só o nome da raça Tordilho Negro, mas é um cavalo branco.
2: Branco.
1: É. Doutora Laís, já montou em burro também? Mula?
3: Ele se derruba.
2: Nunca tive oportunidade.
1: Ai, meu Deus do céu. Bom, seguindo aqui com esse papo sobre defesa do consumidor e os direitos do consumidor, né? Existem exceções em que esse direito não se aplica, doutora?
2: Quando a compra do direito de arrependimento, quando a compra é feita no estabelecimento comercial ou transporte aéreo. Transporte aéreo, a gente tem uma regulamentação específica, que é o prazo de 2 dias, né, 48 horas, para o consumidor desistir da compra da passagem aérea. Isso é algo interessante, foi bastante debatido no Sistema Nacional de Defesa do Consumidor, porque antes as companhias aéreas não aceitavam arrependimento em compra de passagem aérea. Isso foi resolvido num acordo setorial e com a resolução 400 da ANAC. Também havia, nessa mesma época, uma discussão sobre a possibilidade do consumidor corrigir o nome na compra da passagem aérea. Acontecia, às vezes, de eu comprar a passagem aérea, havia algum erro de digitação no nome. E a companhia não deixava voar. Então, eu escrevia Ademar com H. A Demarca viajava.
1: Que loucura.
2: E agora isso foi resolvido, então. A companhia aérea pode corrigir pequenos erros no nome.
3: Passou a ser, no caso, tolerável, né? O erro de digitação, por exemplo, meu nome é Ademar, já cheguei em alguns lugares que anotaram meu nome com D mudo. Ademar, com D mudo, sabe?
1: Imagina então se fosse levado à risca hoje, o William com U, hein?
3: O seu é um problema. É,
2: muito difícil.
1: Ia ser.
2: Porque não, ia voar.
3: William, não ia voar. O William, usado muito no Brasil, ele é com W,
1: W,
3: né?
1: Dois L's.
3: Dois L's e é N no final.
1: E N no final. Né? O meu é o William.
3: Com M.
1: U-I-L-I-A-M, de Maria no final.
3: É como até amigo nosso, né? O Wagner, que o Wagner Michelone, né? O nome dele é Wagner Wellington. Só que o Wellington não é o com o W, Wellington.
1: É
3: o Wellington, né? É o, né? O Wellington.
2: É, outro que não ia voar.
3: Não voava.
1: Mas hoje voa, doutora.
2: Hoje voa. Hoje a gente pode corrigir o nome. Eu não posso vender minha passagem aérea a outra pessoa, transferir. Mas fazer correções no nome, sim. Era um absurdo, imaginei. A gente precisava, às vezes, ação judicial para fazer uma correção de nome na passagem aérea. Algo inimaginável, né? Então, hoje a companhia aérea pode fazer isso. Também está garantido pela ANAC, além do direito de arrependimento dentro de 2 dias, né? Mas é bem importante que o consumidor tenha claro que o direito de arrependimento é para compras fora do estabelecimento comercial, quando ele não gosta do produto, se arrepende daquela compra, porque foi uma compra prematura ou porque o produto apareceu de uma forma diferente do que ele imaginava. Mas isso, o direito do consumidor, o Código de Defesa do Consumidor, assegura ao consumidor a possibilidade de reclamar e, inclusive, rescindir o contrato e receber o dinheiro de volta sempre que o produto tiver um defeito, né? Um vício. A calça que era curta demais ou a blusa que era pequena demais,
1: a cor
2: diferente
1: que
2: foi prometido ou veio manchada ou a lã cheia de bolinhas, né? Isso é considerado um defeito, um vício do produto. E o consumidor tem direito de pedir essa rescisão, né? Dentro de 90 dias para os bens duráveis.
1: Pois então, toma uma aguinha. Dá uma respirada, doutora, que esse tempo está meio esquisito aqui. Eu vou até diminuir um pouco esse ar aqui. Diminuir não, né? Aumentar. Bom, esse papo é muito interessante. Eu tenho certeza que o ouvinte aqui do programa, o William Barbosa, quantos e quantos erros a gente já cometeu também. E é que nem esse lance aqui da foto. A doutora fez a gente... Imagina quantas pessoas não entram. Né? Você lembra que a gente estava discutindo sobre isso ontem?
3: Estávamos sim, até eu comentei, né? Eu falei, eu vou comprar umas 10 e vou revender moto, porque é uma postagem de uma forma que induz o internauta, o seguidor, quem está acessando ali, ao erro, né?
2: E com a inteligência artificial, hoje a tendência é que isso aconteça mais vezes. É muito importante que os consumidores, até falávamos, né, William, da quantidade de fraudes que têm sido observadas no mercado. Importante que os consumidores fiquem atentos, aprendam como identificar sites falsos, porque isso é um grande problema, né? Eu quero comprar num site já conhecido, acabo entrando numa versão falsa desse site ou recebendo uma mensagem que é de um falsário por celular. Se eu clico no link, ele abre um site que não corresponde ao site original, e aí o consumidor corre riscos muito grandes, não apenas de não receber o produto que ele comprar, mas de ter uma cobrança no seu cartão de crédito maior do que foi a prevista. Então, isso é algo muito importante. Os fornecedores, eles, em regra, seguem o direito do consumidor, observam o direito do consumidor, observam a lei. Mas o que a gente tem recebido no escritório são reclamações de compras feitas de falsários, em sites falsos. Então, cuidados que eu preciso tomar. Não clicar em links que eu recebo pelo celular.

0: Reclame Aqui, que aparece. Então, se eu tenho dúvida da reputação no site daquele fornecedor, eu posso verificar se existem outras reclamações. Às vezes, a gente tem reclamações que estão respondidas, foram justificadas, quer dizer, é um fornecedor que está preocupado com o atendimento ao consumidor. Nós temos alguns marketplaces que eu consigo reclamar no próprio marketplace. Então, Mercado Livre, por exemplo, tem um portal só de reclamações. A gente chama de ODR, que é Online Dispute Resolution, então é resolução de conflitos online, que dá mais segurança ao consumidor. Ele não vai precisar ir ao PROCON ou ao Poder Judiciário para reclamar. A própria plataforma tem esse mecanismo. E existem mecanismos de segurança nas compras. Então, eu vou comprar, às vezes, um produto usado dentro do Mercado Livre. Existe a opção da compra pelo Mercado Pago, que o dinheiro só é liberado para o vendedor depois que eu confirmo o recebimento do produto, que está tudo certo. Isso é uma segurança para o consumidor também, né? Um cuidado importantíssimo, tanto para quem faz anúncios nesses portais, quanto para quem está comprando OLX, Mercado Livre, etc. Às vezes as pessoas tentam finalizar a compra fora da plataforma, né, para ganhar algum desconto. Isso é um risco imenso. Se você finaliza a compra fora da plataforma, você está sujeito a fraudes. Se eu realizo dentro da plataforma, seguindo todas as instruções desse marketplace, desse ambiente de negociações, eu estou protegido, né? Então, aquela ideia de tentar ligar direto para o vendedor e tentar finalizar fora é um risco imenso ao consumidor.
1: De cair num golpe.
0: De cair num golpe, né? Sofrer até algum problema mais sério em relação a essa contratação. Então, se eu vou comprar, posso comprar produtos usados sem problema dentro dessas plataformas, desde que eu siga as regras, tanto de compra quanto de venda. Se eu quiser vender, às vezes vendia celulares antigos para não ficar parado em casa, eu vendia pela plataforma. Sem problemas, já vendi 3 ou 4 vezes aparelhos antigos, mas sempre dentro da plataforma, seguindo todas as instruções de segurança.
1: Eu acho interessante que, eu não estou dizendo que seja um golpe isso, talvez uma estratégia de muitos sites de vendas que você compra e daí eles já te passam uma ideia: olha, se você quiser receber em 3 dias, aí já aumenta o preço. Se você quiser receber de 15 a 20 dias, é outro preço, e por aí vai.
0: Sim.
1: Eu, sei lá, eu não concordo com isso, não sei se é legal ou ilegal.
0: Eles podem fazer essa antecipação, né? Se você quer receber anteriormente um custo maior de frete, não há nenhuma restrição em relação a isso. É só o consumidor observar que há essa diferença de preço. Porque às vezes isso aparece de maneira oculta no site.
1: Escondidinho.
0: O consumidor tem que ficar atento a isso.
2: O próprio Correios tem essa política de atuação, né? Que eu fui enviar uma vez um troféu daqui para um outro estado, para um amigo que pediu, e o Correio me ofereceu, falou: você vai pelo envio comum ou por Sedex? Falei: o que é a diferença? O Sedex é mais caro, mas está lá amanhã, às 10 horas da manhã, está no destino. E pelo envio comum, em até 7 dias. Aí o próprio Correio tem.
0: São serviços diferentes.
2: Sim,
0: por isso, custo diferente. Né? E aí a opção do consumidor, que tem que ficar atento a essas diferenças.
1: Só para fechar, doutora, nesse site que eu te mostrei aqui, da foto da motinha de brinquedo, porque com aquele preço só pode ser de brinquedo ou um enfeite, eles ficam mandando também e-mail e dizendo, tipo: olha, sua mercadoria já saiu, vai chegar, você não comprou nada. Todo dia eles estão mandando essa mercadoria. Quer dizer, eu queria saber o porquê também disso.
0: Se eles não mandaram, possivelmente é uma fraude, né? Ou uma tentativa de induzi-lo a uma compra.
1: A compra.
0: Possivelmente é fraude. Se não há contratação e você recebe e-mail, tem que ficar atento. Evitar clicar direto em links recebidos por e-mail. A gente tem muitas fraudes, tanto por celular quanto por e-mail. Evitar clicar. Tudo bem, eu recebi um e-mail que tem uma publicidade, um desconto interessante. Abre o site, procura o site oficial. É uma forma mais segura de fazer a

0: do que por e-mails, porque no e-mail é muito fácil para quem entende de tecnologia mascarar, omitir as informações. Então, o consumidor ele fica mais seguro quando ele busca direto o site oficial para fazer essa compra. Se a promoção realmente existia, ela vai aparecer também no site. Né? Tentar evitar esses atalhos que são e-mails e mensagens do celular, porque o risco de fraude é maior.
1: Pois é. Bom, qual é a orientação que a doutora Naís deixa aqui para os nossos ouvintes que acompanharam até esse instante o Você Pode Me Ajudar? E muita gente que deve estar falando, pelo amor de Deus, já caí muitas vezes e não reclamei e tal. Está aí, ó, a especialidade da doutora Naís é exatamente esse, né? De proteger especialista em direito do consumidor, e todo mundo deve procurar os seus direitos, né, doutora?
0: É, as pessoas às vezes ficam constrangidas, William, de revelar até para os familiares que sofreram um golpe. Mas eu sempre digo no escritório, só as pessoas de boa fé, as pessoas de bom coração, que são enganadas, porque acreditam e confiam. Então, a gente não precisa ter vergonha de admitir que foi enganado, que sofreu um golpe. Converse com o advogado da sua confiança, procure o PROCON. A gente falou com tanto carinho da Cláudia Silvana, diretora do PROCON, a equipe do
1: PROCON. Aliás, um abraço para a Cláudia.
0: Um abraço para a Cláudia, querida. Procure o PROCON, reclame, às vezes, direto com o fornecedor, muitas vezes resolve, às vezes a gente fica também com vergonha ou constrangido de ir, será que eu vou? Mesmo eu fico com a calça curta, né? Reclame, porque é melhor também para o fornecedor ter oportunidade de resolver aquele problema. E se você for vítima de uma fraude, de um golpe, é importante comunicar às autoridades competentes para que elas adotem posturas para evitar que outras pessoas também sejam enganadas, né? É muito importante conversar, então, sobre esse tema em casa e buscar os seus direitos. A gente sempre fica mais feliz quando resolve.
1: Tá certo. Bom, a doutora quer divulgar o seu endereço nas redes sociais à vontade.
0: Não, muito obrigada, William. Eu sugiro que os consumidores sempre procurem um advogado da sua confiança. Isso para uma consulta, para uma orientação, pode ser o bacharel da família, o sobrinho, ou um advogado do prédio, enfim, alguém que confie do seu relacionamento, não fique constrangido se for vítima de fraude, todos nós estamos sujeitos a isso.
1: Quando a gente fecha aqui a nossa entrevista, doutora, a gente sempre pergunta para o convidado do programa William Barbosa, quando você está descansando, está com a família, que tipo de música que você curte, que você gosta de ouvir?
0: Ah, eu gosto muito de Zaz. Zaz é música francesa, gosto demais.
1: Zaz.
0: Zaz.
1: A doutora domina, desculpa ter a pergunta, alguns outro idioma?
0: Eu gosto de estudar línguas.
1: Gosta de estudar línguas?
0: Gosto de estudar línguas. Eu estou me batendo no alemão agora. Mas muito difícil, acho que precisa uma vida inteira para aprender a falar alemão, mas eu gosto muito.
1: Inglês, estudou?
0: Estudei.
1: Espanhol?
0: Espanhol não ainda, não? É uma falha no meu currículo.
1: Mas o alemão está...
0: Tô tentando.
1: Qual será que seria o idioma mais difícil do mundo, hein, doutora? Eu acho que é o português.
0: O português é difícil, né? A nossa conjugação verbal é desafiadora.
2: Já me falaram que o português, realmente, o William tem razão, que me falaram que o português é mais complicado que o mandarim.
0: Nossa!
2: Porque o português, por exemplo, calça. Você calça o sapato, eu vou vestir minha calça. Eu moro numa residência, eu moro na minha casa. Então, para o estrangeiro, tem uma dificuldade enorme isso aí, né?
1: E o tal do erro de concordância é o que nós mais cometemos.
0: Também.
1: Né? Não, é um idioma difícil.
0: Mas eu aprendi com a minha professora, a professora Lima Marques, que não importa, às vezes as pessoas estudam inglês, tentam falar outras línguas e ficam constrangidas por errar. Não, fale, mesmo errando. A função da comunicação é comunicar. É fazer-se entender. Então, fale ainda que errado. A gente só vai conseguir a fluência praticando.
1: Tá certo. Bom, então tá no ponto aí, meu caro Ademar. Doutora Laís Bergstein, muito obrigado mais uma vez pela presença. Parabéns pelo seu profissionalismo. Sucesso, paz e Deus no comando sempre aí.
0: Amém.
1: Da sua vida e que você continue ajudando muitas e muitas pessoas.
0: Obrigada, eu vim falar de direito ao consumidor, acabei com melhores lembranças da infância, foi uma alegria, obrigada.
1: Gostou
0: obrigada
1: do papo, doutora?
0: Demais,
1: então
0: demais.
1: Até breve, viu?
0: Obrigada.
1: Até breve. Manda pro ar.

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7: 10h26.
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1: E vamos com a nossa entrevista do dia e a participação da competente contadora, contabilista, professora e terapeuta Elisete Ferreira de Carvalho. Elisete, bom dia, bom dia.
2: Bom dia, William.
1: Tudo na paz?
2: Tudo na paz. Você já agora teve, sim.
1: Você já teve um início agitado, digamos assim, de trabalho, né?
2: Ah, sim, já, realmente. Estávamos aí organizando aí um evento com o Sinduscom, né, que é o Sindicato da Indústria da Construção Civil, e o Conselho Regional de Contabilidade, né, para levar para o pessoal aí informações, né, sobre orientações, na verdade, treinamento sobre a reforma tributária, que é o assunto do momento para nós, né?
1: Pois é. Elisete Ferreira de Carvalho, mais uma vez, eu repito, seja muito bem-vinda aqui ao nosso programa e vamos levar informação. Antes, o seu endereço nas redes sociais, por gentileza, Elisete.
2: É, nas redes sociais eu estou no meu pessoal com arroba Elisete F de Carvalho, Instagram e Facebook, da nossa empresa, arroba Elisete Carvalho Contabilidade, também no Instagram e Facebook.
1: E para o ouvinte que está sintonizando o programa William Barbosa pela primeira vez, né? Quem está me acompanhando pelo rádio, ainda na clássica frequência AM630, ou pelo nosso aplicativo da Rádio Paraná Educativa AM630 em toda parte do Brasil, em qualquer parte do Brasil, a Elisete que realiza um trabalho aí junto aos contabilistas aqui do Paraná. Dá uma geral, por gentileza, Elisete.
2: É, hoje eu estou na presidência do IPM Conte, que é o Instituto Paranaense da Mulher Contabilista, participando também da diretoria do Sescap Paraná. Tem lá uma situação que, por conta hoje da presidência, eu também termino no nosso minuto tantos compromissos, mas a gente está incluído lá nas decisões também. E também faço parte da Cooper Ponte e represento o Conselho Regional de Contabilidade, sendo membro do Conselho Fiscal do Palco Paraná.
1: Pois então. Elisete, logicamente, a novela no sentido positivo continua com relação à reforma tributária, né? A reforma tributária, você que vem abordando esse assunto já há alguns programas, e logicamente são informações aí para os pequenos, médios empresários, enfim, falando também do MEI, de quem não é MEI. Por gentileza, Elisete.
2: Então, William, o objetivo agora é que, assim, né, já no dia 1º de agosto entra em vigor muitas ações que precisam ser já observadas pelos contribuintes, sejam pessoas jurídicas ou pessoas físicas. Uma novidade que eu trago hoje é que aquela obrigatoriedade que tem de que, por exemplo, quem estiver nas condições de recebimento de aluguel que ultrapasse o valor de 240 mil, que na realidade hoje ele está em torno de 251 mil, que é um valor corrigido, e que tem mais de 3 imóveis, ele vai ter que pagar IBS e CBS. E ele precisa criar um CNPJ técnico. Esse CNPJ técnico já estaria sendo implantado, mas o governo prorrogou para janeiro. Tá? Então, assim, a gente sabe, eles ficam trazendo as mudanças, a nossa classe está com bastante dificuldade, porque, você veja, nós não sabemos ainda a alíquota do IVA, nós não temos alíquota.
1: Que loucura, hein?
2: A gente está trabalhando, né, tendo que fazer simulações e assim, e a grande questão é que nem tudo que a gente consegue estudar está perfeito, por quê? Porque cada dia sai uma normativa, entende? Então, a gente é o programa que está sendo implantado e todo dia tem uma novidade, todo dia. Então, está bem difícil para a nossa classe esse tipo de abordagem que o governo está trazendo para nós. Mas tudo bem, não tem como reclamar, né? Faz parte, está aí, vamos ter que adotar. Mas, assim, William, o que além das pessoas físicas, né, que entram na questão do aluguel e que vai ter que pagar o novo imposto, e para isso tem um CNPJ, tem aquela questão também das pessoas físicas que são autônomas e que terão que fazer também esse CNPJ técnico, tá? Na prática, William, eu não sei como é que isso vai funcionar, porque você veja, eles insistem, a lei é muito clara, de que todos os autônomos terão que ter um CNPJ técnico quando ele tiver um faturamento acima de R$44 mil. O MEI não, porque o MEI já tem o seu CNPJ, mas é aquelas atividades profissionais, né, que estejam com valor acima, que é considerado, esse valor é considerado para os nanoempreendedores, vão ter que fazer alvará e ter um CNPJ técnico para poder emitir a nota fiscal, porque o que a gente está entendendo, e aí que a sociedade precisa se alertar, todo mundo vai pagar esse novo imposto. Então, tinha atividades que estavam isentos de tudo, tá? E agora só pagava imposto de renda. Agora, não pagava ISS, por exemplo, era o caso do pessoal da área de construção civil, pedreiros, encanadores, que trabalhando como pessoas físicas, não pagava o ISS, ou no máximo algumas profissões regulamentadas que tinham até a sua inscrição lá de ISS fixo e pagar o ISS anual para a prefeitura, né? Agora, o que a gente vê é que todo mundo vai entrar nisso. Agora, como que o governo vai fiscalizar? Eu não sei. Porque você imagina a demanda de tantas pessoas até que essa informação chegue para cada um. Como é que isso vai acontecer? O Brasil é muito grande, né? E o que a gente vê é o seguinte, isso aí vai sobrar para as prefeituras fiscalizarem.
1: Olha só.
2: Tá? Então, assim, William, é tanta novidade, né? Mas a gente tem que ir alertando. O que me assusta particularmente, e às vezes eu falo isso e as pessoas ficam achando que eu estou meio fora da casinha, mas assim, William, o empresário e a sociedade toda tinha que estar por dentro do que está acontecendo. Os canais de comunicação tinham que estar trazendo isso na prática, o impacto que isso vai dar. Entende? E isso não está acontecendo, William. Isso não está acontecendo e vai ser um problema para toda a sociedade. Porque não adianta eu fazer uma... Aí é uma questão política, né? Mas eu não posso deixar de fazer minha crítica em relação a isso, porque não adianta mostrar competência dizendo que diminuiu a tributação para quem ganha até 5 mil, tá? Se na prática as outras coisas que vão impactar não estão sendo mostradas. Entende? Então, assim, isso para mim é absurdo e a sociedade fica adormecida em cima disso. Mas vamos lá. Tirando essa questão aí do CNPJ, que passa então para janeiro de 2026, né? O que a gente tem ainda, William? A gente tem hoje que tratar um pouquinho mais sobre essa tal de... digamos assim, vai ser a apuração assistida dos impostos que vai acontecer com a reforma tributária, que já está em fase de teste, que na verdade a partir de 1º de janeiro de 2027, todas as empresas já precisam estar adaptadas, porque já começa mesmo a implantação de um pequeno desconto ali no recolhimento, porque as notas vão ter que trazer a informação do IBS-CBS, e o que a gente está entendendo também com o desaparecimento de PIS e COFINS, né, isso vai ser fundamental. E como que acontece essa apuração assistida? A Receita, então, tem todas as notas fiscais emitidas pela empresa, e todas as notas fiscais que foram emitidas para a empresa, ou seja, todas as vendas de bens e serviços que ela fizer, e as compras de bens e serviços que ela fizer, vai gerando diariamente a apuração do imposto devido. E como que acontece isso? Isso é a coisa assim, mais preocupante. Preste atenção. Hoje, a empresa paga o imposto no mês seguinte. Vende de 1º a 30 do mês, apura o montante do imposto devido, e, dependendo das situações, ela apura os créditos que ela tem sobre as compras que ela adquiriu e faz ali a conta entre o que eu vendi, e que é o meu débito, e o que eu comprei, que é os meus créditos de impostos. Eu vou apurar o meu imposto e vou pagar esse imposto lá pelo dia 20. Tá? partir da implantação da reforma tributária, o que, que vai acontecer? Porque hoje o empresário emite a nota, passa na máquina de cartão de crédito, por exemplo, ali a venda que ele fez para o cliente dele, o valor fechado, né? E vai apurar os seus impostos, vai recebendo esse dinheiro e depois vai ter ele recebe inteiramente o valor dessa venda que está na nota fiscal. Com a operação assistida e com a implantação do split payment, no momento em que aquela venda está sendo passada na máquina, nos meios de pagamento, né, seja qualquer meio de pagamento eletrônico, e aí a gente também está vendo que entra nisso o PIX também, vai splitar, ou seja, vai separar da parte que pertence ao governo os impostos e vai acreditar na conta desse empresário o valor já sem imposto. Entende? Então, vamos supor, considerando que hoje o imposto ele está por dentro, então, por exemplo, quando eu estou fazendo a minha nota, eu vou lá, fiz uma nota de R$1.000, meu imposto todo vai ser ali em cima dos R$1.000, mas eu vou receber R$1.000 do meu cliente e vou recolher o imposto no mês seguinte. Na nova sistemática, vai ser descontado do meu recebimento o valor do imposto. Ok. O que vai acontecer? Aí a Receita, né, através desse controle de nota fiscal, que vai ser esse documento fiscal, ele vai ali lançando o débito que você tem de imposto. E já vai lançando automaticamente o crédito que você tem de imposto também, tá? E a cada dia você está ali já apurado o valor do imposto que você deve. Só que o que acontece? Se você, por exemplo, comprou de um fornecedor, a tua venda, ok, está totalmente ali especificada, porque o teu cliente pagou, ou enfim, a metodologia que a gente também está tentando compreender de forma muito clara como é que vai ser na apuração da venda a prazo, mas que a gente está entendendo que, mesmo que seja a prazo, tem umas opções de regime de caixa, mas enfim, mesmo que seja a prazo, você já está ali no documento fiscal sendo destacado, recolhido, retido esse imposto na hora do recebimento. O que, que vai acontecer lá na frente? Se o meu fornecedor, por exemplo, tá, é inadimplente, ou seja, se ele não teve crédito para transferir para mim, ou se ele não teve crédito para transferir, ou não recolheu o valor que seria devido sobre a minha compra, eu não vou ter o crédito. Então, nós estávamos ontem, inclusive, num encontro, né, conversando sobre essas questões, e aí vem o ponto importante que a gente fala sempre. A reforma tributária, ela é uma reforma que traz a mudança maior, além da questão dos tributos, a mudança que precisa haver na gestão da empresa. Porque o que, que vai acontecer se você comprar de um fornecedor, tá, que seja inadimplente quanto aos seus impostos, apesar de que a gente está entendendo que essa inadimplência não vai acontecer, porque ele simplesmente, o governo não vai liberar para ele, porque se ele não tem crédito, ele tem que pagar o débito. Então, se o teu fornecedor não for um fornecedor sério, tá, você vai ter problema com os seus créditos. E isso que os empresários não estão entendendo, que ele precisa fazer um estudo tributário da empresa dele para saber, inclusive, que tipo de cliente ele tem, que tipo de fornecedor ele tem, ou seja, que tipo, em que sentido, qual é o regime tributário, se o meu cliente é pessoa física ou pessoa jurídica. Se ela for pessoa jurídica, qual é o regime tributário que ela tem? Se meu fornecedor é pessoa jurídica, qual o regime tributário que ela tem? Porque tudo vai ser considerado para efeito do meu imposto os créditos que eu tenho. Então, o meu fornecedor, eu tenho que fazer uma boa seleção, não só em relação a idoneidade dele e a adimplência dele, como também o tipo de tributação que ele utiliza. Então, por exemplo, assim, porque isso vai ter influência na minha precificação. Nós estávamos fazendo um estudo ontem, William, e para cada situação, por exemplo, das empresas do Simples Nacional, eu posso fazer uma opção, e essa opção tem que ser feita agora até setembro de 2026, já para o próximo ano de 2027, mas para eu ter certeza de que essa minha opção é a mais adequada, eu já tenho que ter, em 1º de setembro, feito o levantamento do meu corpo de clientes, que tipo de cliente que é, e os meus fornecedores para saber se eu faço opção pelo Simples Nacional, recolhendo IBS e CBS por fora ou por dentro. Então, estou falando coisas técnicas, mas vai ser a linguagem daqui para frente. Porque se eu fizer ele por dentro, eu não vou oferecer crédito nenhum e a vida para mim no Simples não muda nada. Só que se o meu cliente for uma pessoa jurídica e precisa de crédito, eu não vou dar crédito para ele, porque eu optei não fazer esse recolhimento por fora, eu posso perder mercado. Entende? E o que o mercado vai mexer nos preços? Se você não me dá crédito na venda que você faz para mim, ou eu vou buscar um fornecedor que me dá crédito, ou você vai ter que fazer um preço menor. Entende? Então, a nossa preocupação também, assim, o impacto dessa compreensão que precisa haver por parte dos empresários e da equipe que ajuda ele financeiramente, é o fato de que, se ele não tiver esse levantamento, ele pode aumentar significativamente os preços dos produtos, porque não está entendendo, né, que ele precisa fazer o que a gente chama de desonerar o preço de hoje para poder calcular o imposto correto a partir da implantação dessa nova sistemática. Porque hoje, William, o imposto, ele está, digamos assim, ele está dentro do produto, dentro daquela venda, e eu tenho a ilusão de que, se eu aumento a carga tributária, eu posso ter prejuízo. Mas, às vezes, não. Então, a gente fez ontem um levantamento disso, algumas análises práticas, e para cada empresa tem que olhar isso com muita atenção, sabe? Para cada empresa tem que entrar agora, olhar, sentir realmente o impacto dessa forma de pagamento, que é o split payment, olhar sua carteira de clientes, sua carteira de fornecedores, e fazer uma avaliação técnica. E uma outra coisa, dentro das empresas, o pessoal do faturamento e o pessoal das compras vão ser fundamentais serem treinados para a correta emissão da nota fiscal, a correta identificação de cada produto e a sua tributação, assim como também que o corpo de compras, o setor de compras, tem que identificar quais são os fornecedores que serão mais importantes para aquela empresa. Então, o que a gente analisou, assim, sabe, a contabilidade, ela tem o papel, né, de decifrar tudo isso no sentido de aplicar todas as normas, orientar a empresa na aplicação das normas tributárias, mas a empresa precisa buscar dentro da sua empresa uma qualificação do seu corpo financeiro, pessoal do financeiro, pessoal do faturamento, pessoal das compras. Então, se esse empresário faz tudo sozinho, como é o caso muitas vezes que acontece numa pequena empresa, ele vai ter que parar um pouquinho, tá? E conversar com o seu contador e solicitar esses estudos para saber o que fazer, entendeu? E não adianta deixar isso lá para frente, você já tem que estar olhando para isso agora, porque vai impactar. Sabe, não é assustar, William, é trazer a realidade como ela é.
1: Pois então, estamos apresentando a nossa entrevista do dia e a participação da competente contadora, contabilista, professora e terapeuta Elisete Ferreira de Carvalho. Estou mandando um abraço aqui, Elisete, para Noemi, Noemi dos Santos, que é uma ouvinte nossa aqui de Curitiba, ela está te dando os parabéns e dizendo: como essa mulher fala bastante, mas fala tudo aquilo que a gente precisa ouvir. Olha aí que legal.
2: Que bom, né?
1: Noemi.
2: É, William, a gente realmente é assim, fica numa ansiedade de que essa informação, esse entendimento chegue, sabe? É, até a sociedade de um modo geral, né? Porque eu acho que vai impactar, acho não, eu tenho certeza, nós temos certezas, né? Que isso vai impactar drasticamente a vida de todas as pessoas, sabe? Mas assim, como brasileiro, né, William, já passou por tantas reformas, por tantas mudanças financeiras, né? Tantas moedas que mudaram, tantos planos de governo que vieram e impactaram, inclusive retirando o dinheiro da nossa conta do dia para a noite. A gente, apesar das complexidades da reforma tributária, analisando ontem alguns casos, a gente percebe que a reforma tributária lá no final, ela vai ser extremamente benéfica, porque vai mudar o comportamento da sociedade no sentido assim, William. Deixa eu colocar para vocês uma coisa bem prática. Por exemplo, eu tenho clientes, né, que fazem compra dos seus produtos no estado de São Paulo, né? Vai lá, compra, e assim, vamos falar aqui que existe uma prática, né, que o mercado tem, e eu não vou ter escrúpulos de não trazer isso, mas que existe uma prática que é... Você já ouviu falar da compra com meia nota?
1: Compra com meia nota, já ouvi falar, sim.
2: Já ouviu falar. O que que isso sempre aconteceu? Então, por exemplo, veja o jeitinho brasileiro, tá? O que que é essa compra com meia nota? Então, eu não quero pagar o imposto lá. Eu não, né? O meu fornecedor não quer pagar o imposto sobre a venda que ele está fazendo para mim. Então, por exemplo, se eu comprei 100 unidades de um determinado produto, tá? O que que ele faz? Ele coloca essas 100 unidades, porque essa mercadoria vai passar numa barreira estadual para verificar, ela é fiscalizada, né? Vai olhar a nota, vai de repente conferir se aquela quantidade ali está de acordo, se os tributos ali da nota estão corretos. E o que que vai acontecer? O que que acontece nessa meia nota? Então, o fornecedor coloca 100 unidades com 50% do preço, tá? O que diminui o valor da nota, certo? Aí, se você é um empresário que está comprando esse produto, ou seja, você está tendo um custo baixo, só que você vai vender não em cima desse valor da tua nota, você vai vender em cima do valor real do produto. Então, você veja que aí já fica um desajuste. Só o que que ele faz? Quando chegava lá no estoque dele, ele dava entrada do valor inteiro, não do custo da nota, mas do custo real do produto, e diminuía a quantidade. Ou seja, então eu tenho 50 unidades custando o dobro do que veio na nota, tá? Para ele poder vender no valor real de mercado. Agora, o que que vai acontecer com esse sistema? Esse sistema vai cair por terra, porque essa pessoa que está comprando, ela precisa do crédito da nota fiscal. Como que ela vai aproveitar crédito se ela tiver uma meia nota? Ela vai ter o crédito inteiro, entende? Então, a gente percebe que estas sistemáticas do jeitinho brasileiro, ao longo do tempo, vai mudar totalmente. Por quê? Porque todo mundo vai correr atrás de crédito. Todo mundo vai ter que analisar se buscar o crédito, se não utilizar o crédito, é bom para ele. Pode ser que em um determinado momento seja bom, outro momento não. Mas ele vai ter que estar fazendo essa revisão de forma contínua, porque ele vai ter que olhar como é que vai se comportar a concorrência dele, entendeu? Então, no final das contas, a gente faz uma avaliação, o sistema, ele é extremamente inteligente. E ao longo, eu acredito assim que pelo menos dentro dos próximos 10 anos, a gente vai ter uma consciência totalmente diferente, não sobre a tributação, mas sobre a gestão dos seus negócios, porque a gente está entendendo, Ira, que vai acabar a possibilidade de não informar tudo que você vende e qual é a tributação que você deve, entende? O sistema está sendo criado com inteligência para isso. E aí vai o recado para todo mundo. Preste atenção, vai haver mudança de comportamento, sim. Falo com 200% de certeza de que isso vai impactar e daqui a um tempo vocês vão entender que isso que eu estou dizendo agora vai realmente acontecer. Vai haver uma mudança incrível e ninguém mais vai querer comprar sem nota. Todo mundo vai querer nota por causa dos seus créditos. Inclusive as pessoas físicas que têm um direito ao cashback, tá? Porque para ela ter cashback, ela precisa de nota fiscal. Então, é um sistema que empurra todo mundo para a emissão de um documento fiscal. E é aí que eu vejo que é o maior impacto da sociedade.
1: Pois não. Bom, e assim nós fechamos esse papo muito importante, muito interessante. A Elisete Ferreira de Carvalho, contadora, contabilista, professora e terapeuta, sempre com muita propriedade, trazendo as informações que o ouvinte precisa, né? E dando essas dicas importantes aí para você, pequeno, médio, empresário, grande, gente que está começando, não importa. Elisete, mais uma vez, por gentileza, os seus endereços nas redes sociais.
2: Estou no pessoal com Elisete F. de Carvalho, Instagram e Facebook, na nossa empresa Elisete de Carvalho Contabilidade, Instagram e Facebook.
1: E aquela informação da sua atuação junto aos contadores do Paraná.
2: Estou na presidência do IPM Conte, que é o Instituto Paranaense da Mulher Contabilista, na diretoria do SESCAP Paraná, na Cooper Conte, como membro do Conselho de Administração, e também no Palco Paraná, como no Conselho Fiscal, representando o CRC Paraná.
1: Muito bem. Parabéns mais uma vez pela sua brilhante participação, dando um show de informação. E até a próxima quarta-feira. A sua produção pediu Bruno e Marrone, é isso?
2: Tá bom, isso mesmo.
1: Então, legal. Bom trabalho, amiga.
2: Obrigada.
1: Bruno e Marrone chegando aí com o sucesso de sempre por um minuto.

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7: 11.5
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24: 11 e 8.
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3: Hoje nós recebemos aqui nos estúdios, no programa William Barbosa, o Cristiano Correa. É o nosso convidado especial, é uma honra, é uma alegria recebê-lo aqui nos estúdios, né? O Cristiano, que é um homem que une fé, eu gostei muito disso aqui, hein? Fé, família, liderança e desenvolvimento humano, em uma trajetória construída ao longo de mais de 25 anos de experiência. Ele é natural de Manaus, Amazonas, e morando em Curitiba há 2 anos. Cristiano Correa é graduado em teologia e possui MBA em coaching, com especializações em liderança, finanças, desenvolvimento pessoal e desenvolvimento de negócios. E o Cristiano também é cofundador do Ministério Apostólico em Sabedoria e Prosperidade, o MASP da RE, né? E é ser coach, né? Coach. E também da Fábrica de Campeões, iniciativas dedicadas à formação de líderes, desenvolvimento de pessoas e transformação de vidas. Mas vamos conversar com o Cristiano aqui já pessoalmente. Um pouquinho, puxa o microfone um pouquinho mais para você, por gentileza. Cristiano, que honra, que alegria. Seja bem-vindo ao programa William Barbosa. Bom dia, amigo.
4: Bom dia, William. Bom dia aos ouvintes da Rádio Educativa. Rádio do Paraná Educativa, e que nós possamos ter esse diálogo e um aprendizado mútuo dentro desse tema.
3: Bacana, bacana. Bom, eu já disse que você é de Manaus, né? É, quem nasce em Manaus é Managuara? Manauara. Nascido em Manaus. E o nome de seus pais?
4: Francisco Correa e Maria Generosa Correa.
3: Tem irmãos?
4: Sim, 4.
3: 4 irmãos.
4: Cristiane, Christian, Cleitiano e Cleitian.
3: Cleitian. Você tem um filhinho também que está te acompanhando, né?
4: Sim, o David e Cris, mas eu tenho mais 4.
3: Tem mais 4 filhos?
4: Sim.
3: Bacana.
4: Daniel, a Daniele, a Débora e o Samuel.
3: Legal, legal, legal. A Verônica está aqui com a gente também. Tudo bem com você, Verônica? Bom dia, bom dia.
5: Bom dia, William. Bom dia, Ademar. Bom dia, Cris. Bom dia, ouvintes. Estou muito alegre de estar aqui novamente.
3: Bom, eu falei para você fora do ar aqui que um dos sonhos da minha vida, que eu ainda não realizei, é visitar Manaus, né? Eu tenho, não sei porquê, mas eu tenho uma paixão lá pelo estado do Amazonas. Já há muitos anos, mas eu, uma hora eu ainda vou para lá. Diga, Ademar.
6: William, bom dia, Cristiano.
4: Bom dia, meu
6: satisfação em tê-lo conosco aqui no programa do William Barbosa. Eu, falando em Manaus, aí, William, desculpa até a introdução, mas eu tenho curiosidade de ver aqueles boi fantasiados que eles fazem lá.
4: Sim, sim, é algo extraordinário. Além
6: é o folclore de lá.
4: Isso,
6: né?
4: Muito belo, muito bonito. E fica assim, para que as pessoas, os turistas, que não têm todo o acesso ao rio ou até ao mar, eles possam realmente ter uma amplitude do que nós temos lá para aqueles que querem nos visitar.
6: Que ele chama a atenção do mundo inteiro, rapaz.
3: É muito interessante. A cultura lá do Amazonas, a arte, enfim, a história, né,
4: sim,
3: Cristiano, é maravilhosa.
4: Correto.
3: Bom, mas eu começo fazendo uma pergunta, o seguinte... Quando é que você, a gente vai começar falando aqui de fé, hein? Quando é que você realmente falou assim, caramba, o meu negócio é com Deus, sempre?
4: Eu costumo dizer, William, que verdadeiramente os ventos contrários nos levam aos bons destinos, né? Os inimigos são aqueles que nos impulsionam a chegar onde se quer chegar. Por isso o título Fábrica de Campeões. Justamente no período muito difícil da minha vida, eu não costumo dizer que eu encontrei o Senhor.

0: Senhor me encontrou e trouxe a mim uma nova, vamos dizer, oportunidade de viver uma vida que eu não conhecia até então.
1: Isso foi com quantos anos, mais ou menos?
0: Eu já tinha 30 anos, tinha 30 anos de idade.
1: 30 anos. Até então você estava meio...
0: É o que o mundo chama de vida louca.
1: Vida louca, né? Olha só, interessante.
0: E aí, de repente, a gente verifica que nossa vida tem muito maior sentido do que aquilo que até então eu conhecia.
1: Bacana, bacana. Eu te fiz essa pergunta aí porque diz que a gente não vê as pessoas e não encontra as pessoas por acaso, né?
0: Correto.
1: Então é isso aí. Você vê que hoje, Ademar, eu abri o programa falando sobre humildade, né?
2: Realmente.
1: A gente bateu pesado aqui com relação a tudo isso e, logicamente, que Deus está no meio de tudo isso. Né?
2: Até ali... você, desculpa, até você, William, citou uma passagem, uma frase bíblica, né? Que aquela, Cristiano, quando Jesus disse, né? Que onde duas ou mais pessoas estiverem falando em meu nome, contigo eu estarei, né?
0: Correto, correto.
2: E o William lembrou essa frase hoje pela manhã.
1: Não que eu seja, eu volto a repetir.
2: Nós estávamos falando dele.
1: É, né? Exato, eu não sou leitor. Tem gente que realmente conhece a Bíblia do início ao fim, né? Não é o meu caso, mas tem algumas coisas que a gente já leu, que a gente lê.
2: E como a gente estava, nós estávamos em dois, né? Então, estamos dentro da frase.
0: Correto, correto.
1: Cristiano Corrêa. Bom, muitas pessoas confundem o ser com o ter. Como é que essa confusão impacta a vida pessoal e, logicamente, profissional, dizem?
0: Quando as pessoas elas não têm conhecimento da sua própria identidade, elas realmente vão por caminhos onde que valoriza-se mais o ter do que o ser. E nós sabemos que o ter é consequência de quem você verdadeiramente é. Estamos falando aqui de identidade, onde até então, aos 30 anos, como eu relatei anteriormente, não se conhecia quem verdadeiramente era o Cristiano Corrêa. Depois do acesso a algumas, vamos dizer, alguns desafios que o Senhor nos colocou, certamente o Senhor nos fez enxergar e nos fez nos descobrir quem de fato nós somos. Então, verdadeiramente, essa é uma confusão que impacta diretamente a vida de cada um de nós. E aí o ter é apenas, e nós devemos entender desta forma, é apenas a consequência do ser.
1: Ok. Sessão Personalidade, Cristiano Corrêa aqui conosco. Você tem uma pergunta também, meu caro Ademar, manda para o rádio.
2: Oh, sim, Cristiano, como que uma pessoa pode descobrir o seu verdadeiro propósito de vida?
0: É o que nós comentamos agora anteriormente na resposta anterior. Justamente conhecendo e descobrindo sua identidade.
2: Perfeito.
0: Justamente porque quando se encontra a identidade, a gente sabe de fato o que nós temos por descobrir como propósito de vida. Até então, se torna uma pessoa alienada ou perdida.
1: Agora você que faz essas aplicações com relação ao ser humano e coloca, né, vamos dizer assim, para as pessoas, existe, vamos dizer, uma diferença entre propósito e objetivo? Não existe? Ou como identificar cada um deles?
0: O propósito, ele é sempre permanente. É por aquilo que, de fato, você amanhece e, dia por dia, você batalha por aquilo, você luta por aquilo. Os objetivos, eles são mutáveis. Não por causa de uma consequência, por causa de uma tarefa que modificou, você pode realmente, sabe, objetivar em metas. A diferença entre metas e objetivo parece idêntica, mas são totalmente distintas. Que é justamente a meta, é você passar por um período de tempo. E o objetivo, você dá realmente um sentido pelo qual você tem para viver a vida com o seu propósito.
1: Pois não. Programa William Barbosa, sessão Personalidade, Cristiano Corrêa conosco aqui nos estúdios. Agora, a gente observa, né, o Cristiano, principalmente eu que já não sou tão jovenzinho assim, que muitas pessoas alcançam conquistas materiais, mas de repente continuam se sentindo vazias. Eu conheço milionários, né, milionários que são totalmente vazios quando eu falo no lance espiritual, né? O que você teria para dizer sobre isso?
0: É interessante a sua observação, William, que eu conheço um casal de idosos que eles moram na beira do rio, literalmente falando, mas eles têm uma uma casa tão bem organizada, bem pintada, né? Uma varanda cheia de flores, bem cuidada. E a gente vê que ali há prosperidade na vida deles. Filhos formados, trabalham, né, na capital, eles trabalham na cidade, eles moram na cidade de Manacapuru.
1: Lá no Amazonas?
0: No Amazonas, e uma cidade onde realmente habita ali pessoas, índoles de verdade, verdadeiras naquilo que querem e fazem. Mas é interessante observar que quando se vê famílias bem abastadas, não significa isso sucesso ou prosperidade de vida. Nós temos que observar porque realmente há muitos milionários e há muito mais milionários passando por momentos difíceis do que propriamente uma pessoa sem tantas condições, mas que vive uma boa vida.
1: Eu tenho, por exemplo, só como curiosidade, eu tenho 48 anos de profissão e eu me lembro de uma visita que eu fiz numa favela aqui na nossa capital, há muitos anos atrás, há muitos anos. E a gente passava aquelas casas, algumas derrubadas, outras quase caindo e tal. E eu fui bem no meio. Era um ouvinte minha, um casal de ouvintes. E eu entrei. Sabe aquele ambiente assim, simples, mas tudo organizadinho também? Aquele café delicioso na mesa. Sim. Aquele pão feito em casa. Que eu me senti envergonhado, né? Porque na época eu me produzi todo para ir lá visitar esse casal, e cheguei lá e aquela limpeza, aquele carinho, aquele olhar daquele casal para mim, me recebendo ali.
2: Aquela, então, simplicidade.
1: Aquela simplicidade e aquela humildade que nós falamos hoje aqui na abertura do programa, né? Eu falei, caramba, eu estou num paraíso aqui e não sabia.
0: A prosperidade material, ela só supre uma necessidade externa. Só para que pessoas possam lhe admirar ou até se aproximar de você. A verdadeira prosperidade está na alma, nas finanças também, no corpo e principalmente, ó, na psique, para que a gente possa ter uma vitalidade geral e completa em nossa vida.
1: Às vezes eu sou repetitivo com relação a isso. Eu, por exemplo, a coisa que eu mais valorizo no meu dia a dia é a minha saúde. Se eu puder andar, se eu puder enxergar, se eu puder abraçar alguém, se eu puder falar com alguém, não tem dinheiro que pague isso aí. Porque já conheci muita gente com milhões e milhões e milhões numa cadeira de rodas e o cara virar para mim e falar, William, eu trocaria tudo que eu tenho, a minha fortuna toda, para poder caminhar igual você está caminhando.
0: Nós temos dentro desse aspecto, desse nicho, nós temos um trabalho voltado, chamado MDS, que é o método C. A identidade que nós falamos ainda agora, ela é apenas o segundo estágio. Ainda existe, são 5 perguntas que regem toda a humanidade em todos os tempos.
1: Pois não. Ademar Marques, mais uma questão aí para o convidado aqui do programa, o William Barbosa, nesse papo muito interessante com o Cristiano Corrêa, por gentileza.
2: Ok, William. Cristiano, qual a importância do autoconhecimento para quem deseja ter sucesso nos negócios?
0: A primeira coisa é ela descobrir sua identidade. Mas para isso, como eu falei, existe uma etapa anterior. Então, quando a pessoa ela tem um autoconhecimento, ela conhece suas fragilidades, suas limitações, suas dificuldades, seus medos, mas também elas começam a se descobrir suas virtudes, naquilo que ela faz de bom, naquilo que ela é bom, naquilo que ela sabe que ela pode somar com a sociedade.
1: Você, Cristiano Corrêa, você se considera uma pessoa ousada ou não?
0: Sim.
1: Ousada?
0: Correto, sim.
1: Quer dizer, a ousadia positiva, ela é sempre muito bem-vinda, né?
0: Sim, justamente para que nós possamos entender que é necessário, muitas das vezes, quebrar paradigmas. Porque se nós formos apenas pela via natural que todos conhecem, vamos ter os resultados que todos têm.
1: Você acredita que o propósito influencia diretamente os resultados que uma pessoa alcança ou não?
0: Sim, sim. É verdade. Por quê? Porque justamente aí é que se descobre qual é o seu destino. Onde se quer chegar? O que é que você quer construir? E onde verdadeiramente nós vamos chamar a atenção da sociedade para o bem comum, para o bem de um todo. Então é verdade, a influência, nós precisamos entender que nós somos influenciados e precisamos influenciar também de forma positiva, com certeza.
1: Existe uma ignorância, eu chamo isso de ignorância, se eu estiver falando besteira, me perdoem todos.
0: Fica à vontade.
1: Tem muitas pessoas que falam assim, ah, o fulano Eu sou temente a Deus. Você, eu acho que a Verônica, todos nós aqui, o Ademar. Mas tem pessoas que falam assim, ah, aquele fulano ali, o cara é ateu, esse cara aí não está com nada. E você, de repente, vai vê-lo, vai conhecê-lo. É uma pessoa que ajuda pessoas, que faz um trabalho social maravilhoso também. Como é que você enxerga isso?
0: Olha, isso fala da natureza humana. Condição que todos nós deveríamos praticar. Essas ações que vão realmente somar com pessoas que mais necessitam. Essa questão da religião em si, muitas das vezes só atrapalha, porque se cria o paradigma e coloca pessoas em prisões. Eu sou um apóstolo, né? Eu sou alguém que é responsável por pregar a palavra de Deus. Também trabalho com toda a sorte de pessoas e todos os credos. E ainda assim eu tenho amigos de várias religiões que a gente se dá muito bem, desde que você passe para elas a mensagem correta, que é o amor de Deus para com todos nós.
1: Pois não. Estamos com a sessão Personalidade no Ar, programa William Barbosa. Verônica, você quer entrar na roda aqui? Você é sempre nossa convidada também. Puxa o microfone mais próximo a você, por gentileza.
3: Eu gostei dessa observação, William, que você fez, que realmente, você pode ter fé, você pode ter religião, você pode ter um credo, né? Mas para fazer o bem, não precisa, né? Eu lembro, eu tive uma mãe de um amigo meu, ela é todo dia na igreja, todo dia na igreja. E ele machucou a mão, levou um choque, precisava fazer fisioterapia, e ela mandava ele de ônibus, em vez de levar e buscar, porque ela precisava ir na igreja. Quer dizer, o filho dela passando mal fisicamente, que ele não tinha como se segurar no ônibus, ônibus, né? Balança e tal. Eu falei, mas que religião é essa? Sabe? Daí lá na casa dela, a gente não podia falar palavrão, aí ela ficava olhando a roupa que a gente estava usando, se era curto, se era justo, se era isso, mas eu achava hipócrita aquilo.
1: E ela ficava só criticando, botando defeito.
3: Mas na hora de fazer o bem.
1: É o ser humano, é complicado.
3: Aí, quer dizer, uma coisa não tem nada a ver com a outra.
1: Sim.
3: Né? A gente tem que separar. E dá para fazer as duas, ou uma isolada da outra, sem problema nenhum.
1: Porque Jesus era assim, né, Cristiano?
0: Isso é muito importante, Verônica, que você falou. Justamente aquela observação que eu fiz, quando diz assim, colocam as pessoas dentro de uma prisão. E a pessoa se sente ali escrava daquilo, e se ela sair daquele contexto de situação, ela está, né, vamos dizer, desprezada por todo aquele grupo.
3: O que eu acho importante é as pessoas terem racionalidade, independente do que for. Sim. Até na ciência. Você não precisa engolir goela abaixo tudo. Você pode ter a sua opinião e você pode aceitar algo ou não, dependendo do que você acredita. Então, assim, é importante as pessoas participarem de religião, é importante as pessoas terem fé.
0: Buscar a Deus,
3: mas com...
0: Eu conheci, William, rapidamente, Verônica, me perdoe, eu estar ali cortando nesse momento. Eu conheci alguém que a sua filha, com uma forte dor de dente, uma inflamação, né, do dente, e ele começou a orar para aquela inflamação, para aquela bactéria. E alguém chegou perto dele e disse, se o senhor levar ela no dentista, resolve o problema. Então tem coisas assim que realmente a gente vê que são absurdos, né? Que deixa a pessoa realmente aprisionada dentro de uma mentalidade onde só se torna escrava.
1: Nós tivemos hoje a participação da história daquele camarada lá que a mulher traiu ele com um colega de trabalho, né? E foi morar com o cara, toda aquela celeuma. Quando ele disse que, veja bem, não estou generalizando, não quero criticar nenhum pastor, nenhuma pastora, nenhum padre, nenhum dirigente religioso, coincidentemente era uma pastora, que ela foi visitá-lo, né, Ademar? E ela disse para ele que ela falou assim, não, eu não vou orar por você, porque você estava com o demônio do teu lado, alguma coisa assim, né? Quer dizer, pô, peraí. Eu estou procurando uma palavra de conforto. Eu vou recorrer ao irmão Cristiano Corrêa, né? Imagina se você falasse, se estivesse acontecendo isso comigo. O que, que eu vou ficar pensando?
0: Qual é o sentido da nossa vida para contribuir para o bem de outras pessoas, então? Não poderíamos e nem sentiríamos nossa falta se não tivéssemos realmente esse objetivo.
1: Eu sempre digo, né? Jesus quantas traias Jesus teve do lado dele e ele arrumou.
0: Eu era uma.
2: É que na peregrinação, digamos assim, que Jesus fez na Galileia toda, lá na região lá do Oriente Médio, que é a região dele, em todos os lugares por onde ele peregrinou, ele encontrou gente, como diz o William, traia, né? Sim. Encontrou gente de todo tipo.
1: Curva,
2: né?
1: De rio, tinha de monte.
2: Tudo. E ele consertou essas pessoas, né? Com a palavra sagrada dele, forte, né?
0: Só fazendo uma pequena observação, a pessoa de Jesus nos leva à salvação, mas o ensinamento de Jesus nos faz prosperar nessa terra.
1: Maravilha. Como que a fé, o Cristiano Corrêa, pode ajudar empresários e empreendedores a enfrentarem desafios e momentos de incerteza, meu caro Cristiano?
0: Todo empresário e todo empreendedor naturalmente é uma pessoa de fé, porque ela precisa realmente confiar, crer que aquilo que ela vier a fazer vai dar certo. Elas precisam realmente, sabe, romper. Elas sabem que para que ela possa ganhar o mercado, ela precisa realmente se dispor, confiar e se jogar.
1: Pois não. Programa William Barbosa, mais uma questão. Meu caro Ademar, manda para o rádio.
2: Nosso entrevistado Cristiano, como é que a fé pode ajudar? Aliás, o senhor afirma que não existe concorrência em Cristo, né? Não existe. Mas a colaboração existe. Como aplicar esse conceito no mundo dos negócios?
0: Vamos dizer assim, divisão nunca é bom. Mas se a colaboração traz resultado mútuo para que todos possam progredir. Então é necessário realmente compartilhamento de ideias, compartilhamento, sabe, de planos, de sonhos, de projetos, para que todos possam verificar onde um possa somar com o outro.
2: Perfeito.
0: Porque senão a concorrência não é que seja ruim, ela é salutar. Porque faz com que verdadeiramente nós melhoremos a cada dia, né? O nosso produto, o nosso nicho, né? As nossas informações, né? O nosso logo. Porém, uma das coisas que nós devemos entender é que no mercado, tem mercado para todos. Então, precisamos somar um com o outro. Eu tenho uma história de um patrão que ele tinha um empregado, né, um colaborador, que ele verdadeiramente era o braço direito dele. Chegou um momento que ele quis se apartar porque ele queria também criar o seu próprio negócio. E esse patrão liberou ele e, como ele conhecia o nicho, o mercado, ele levou mais ou menos assim a metade dos clientes dele e foi com ele, porque eu conhecia realmente. E aí pressionaram o patrão e disseram, por que que o senhor liberou ele? Porque ele precisa também crescer, assim como o dia também quis crescer. E ali naquele mercado, naquela cidade, daqui a pouco os dois se tornaram referenciais daquele nicho, daquele trabalho. Então nós precisamos colaborar.
1: Pois não. Sessão Personalidade, o ouvinte do William Barbosa, muito obrigado pela sua audiência, tanto você que está no nosso aplicativo aqui da Rádio Paraná Educativa M630, em qualquer parte do Brasil, né? E, logicamente, você que me ouve ainda na clássica frequência M630. Eu quero até mandar um abraço, não vou citar o nome dele, mas aquele camarada que me xingou nas redes sociais, viu, Ademar?
2: Ah, sim, né?
1: Que é lá de Aracaju, né?
2: É. Ô, William, entrega nas mãos de Deus, né?
1: Já entreguei, gente.
2: Já tá.
1: Já entreguei, mas é uma pena, porque o cara é advogado e falar o que ele falou, realmente, a classe dos advogados não merece ter um profissional como ele.
2: Alguém da classe dele, eu tenho certeza que sentiria e sentir-se-á envergonhado, né?
1: E eu sei que ele está me ouvindo lá, porque ele me acompanha nas redes sociais. Se quiser me xingar de novo, fica à vontade. Não tem problema não, irmão. Agora me diz aí, meu caro Cristiano Corrêa, é possível crescer profissionalmente sem perder os valores e princípios cristãos?
0: Sim, uma das coisas que eu aprendi nessa minha trajetória de vida é que você pode chegar bem em algum lugar, mas uma melhor pessoa em um lugar que verdadeiramente você sonhou, são poucos que conseguem por causa do seu caráter, da sua determinação, da sua índole, da sua integridade. Porque logo se descobre que a pessoa verdadeiramente não é verdadeira como ela fala. Eu costumo dizer sempre o seguinte, o caráter chega mais longe do que a fala. Nós precisamos entender que todas as pessoas já podem enganar muita gente por pouco tempo, mas ela não pode enganar muita gente por todo o tempo. Uma hora ou outra revelação chegará.
1: Tá certo. Mais uma questão, Ademar, aí para o Cristiano Correia.
2: Assim, o Cristiano, como assim as pessoas lidar com a comparação constante que existe hoje nas redes sociais e também no ambiente empresarial?
0: As redes sociais é uma ferramenta maravilhosa para quem sabe usar. Ela verdadeiramente veio para somar, para ampliar e para nos dar visão acerca do nosso produto, da nossa personalidade, das pessoas. Porém, nós temos que entender uma coisa. Uma coisa é falar ao público, outra coisa é ser aquela pessoa para o público. Como eu falei anteriormente, daqui a pouco, as mídias sociais, como armas de demolição, de destruição, elas têm uma grande potência e pode derrubar qualquer pessoa. Mas se a pessoa tem um caráter, é determinada, tem uma integral, né, na sua personalidade, pode ter certeza que pode vir os trovões. Farão barulho, mas não derrubarão.
1: Eu acho muito bacana. Todo mundo, logicamente, tem seus sonhos, né? Você sonha, eu sonho em ser isso, eu sonho em ser aquilo. Mas tem gente que fica só sonhando, meu caro Cristiano Correia. Sonha com 30, com 40, com 50, com 60, com 70 e muitas vezes vai até morre sonhando, digamos assim.
0: Né? O William, foi ótimo a sua observação, justamente porque eu costumo dizer nas minhas mentorias, e olha que eu tenho tido algumas pessoas hoje, graças a Deus, abençoadas, abastadas de muitos, muitos recursos hoje, que eu conheci sem nada. E ali, o que, que eu sempre pregava a elas? Vamos colocar a palavra pregar. Sonha grande, porque Deus é grande. Você não veio para essa terra justamente para passear. Você veio para construir algo porque você é importante. Aí, sonha grande, chega-se a algum lugar, você pode até não chegar no nível que você sonhou. Mas certamente você chegará em um lugar muito grande, onde você muitas das vezes, pela sua caminhada, já determinou. Então é algo extraordinário. Tem que sonhar grande sim, mas tem que ter a ação para que esse sonho se torne realidade.
1: Não adianta só sonhar, né?
0: Não, não.
1: Coloque em prática, né?
0: Tem que ter a
1: ajuda. Porque tem aquela pessoa que fica, eu vou fazer e não faz. Né? Pois não. E de que forma a colaboração, de repente, pode gerar mais resultados aí do que a competição?
0: É bem simples. Lembra que a divisão traz realmente partilha, traz destruição, traz diminuição. E esse medo de nós compartilharmos conhecimento, esse medo de nós compartilharmos, sabe, conteúdos, isso faz com que a gente se prenda a algo que a gente daqui a pouco não verá mais o seu resultado. Nós precisamos ser dinâmicos, nós precisamos ser envolventes e envolvidos por algo maior que aquilo que de propósito nós estamos aqui nessa terra para vivenciar.
1: Sessão Personalidade, Cristiano Correia. Você tem mais uma questão, meu caro Ademar, manda para o rádio.
2: Assim, Cristiano, como manter a motivação? A pessoa está lá motivada, está com aquela vontade de ser o vencedor e tal, mas quando os resultados demoram para aparecer, como é que vai manter, né, com o resultado não aparecendo? Como é que ele vai ser motivado?
0: Ela precisa decidir e descobrir com que propósito ele vive nessa terra. Porque, como eu falei anteriormente, tem a sua importância. Cada um de nós temos algo a contribuir para o mundo. Então, nós temos que descobrir dentro da pessoa o que verdadeiramente ela tem de propósito na vida. E isso faz muito a se descobrir pela sua identidade. Nós não podemos esperar que o mundo nos valorize. Eu costumo dizer que uma garrafa de água no sinal de trânsito é a mesma garrafa de água que a gente encontra nos aeroportos. O que verdadeiramente diferencia é o valor que se dá a ela. Então, verdadeiramente, a pessoa tem que entender que ela tem a sua importância nesse mundo e tem como agregar, em algum sentido, para as nossas vidas nesse mundo.
1: fazendo até uma brincadeirinha aqui, com todo respeito ao Cristiano, a Verônica, o menino ali, o David. Hein, Ademar? Quanto que está custando um café no aeroporto, Afonso Pena?
2: O cafezinho? O popular, o cafezinho?
1: O popular.
2: Apenas R$20.
1: Só isso? Só isso?
2: Apenas R$20, William.
0: E é interessante observar que esse cafezinho, por mais que nós possamos estar brincando nesse momento, mas alguém compra.
1: Pior que compra mesmo.
2: Compra. É fila de gente no caixa.
0: Então, lembra que eu falei que o seu conteúdo, né, o seu valor é dito pelo ambiente que você se coloca. Então, nós precisamos entender que nós temos nosso valor. É isso que as pessoas precisam descobrir.
2: Só completando, eu moro do lado do aeroporto. E na entrada do aeroporto, no saguão de baixo aqui, na parte do desembarque, tem um estabelecimento que está mais barato, está R$19,90.
3: posso dar uma sugestão?
1: Sim, diga, Verônica.
3: Já sabendo que no aeroporto é mais caro, o que eu faço? Eu passo no posto, na esquina do aeroporto. Aí compro lá meu pão de queijo, meu café e já chego no aeroporto. O que também não é tão barato, porque na conveniência não é tão barato, mas ainda assim é mais barato que no aeroporto.
2: 50%.
3: Exato. E daí como lá e tenho todo o meu... a minha alimentação com um preço mais justo.
2: Óbvio.
1: Rapaz, se eu fosse pagar vintão por cada café que eu tomo aqui na rádio, Jesus, eu estava morto. Cristiano Correia, mais uma questão legal aqui. O que a Bíblia ensina sobre prosperidade, sucesso e realização pessoal?
0: Também é bem simples, é que nós, com a visão que nos foi postada e colocada, qual é a primeira ideia que você tem, que o seu público tem, quando você fala de prosperidade? As pessoas vão logo ao dinheiro, mas é uma satisfação geral e completa. É na vida familiar, é na vida social, na vida pessoal e na vida financeira também, porque faz parte da nossa vida. Então, quando nós encontrarmos essa satisfação que nos completa e complementa na vida de outras pessoas, nós verdadeiramente estaremos vivendo a verdadeira prosperidade bíblica que o Senhor já nos apresentou. Mas quando é aquela prosperidade onde o egoísmo salienta, ela se expõe, então só se pensa em si. Isso é realmente trágico até para a própria pessoa, que dirá para a sociedade.
1: Eu costumo dizer, que Deus me perdoe se eu estiver pecando, eu sempre digo que o ser humano é o melhor e o pior dos seres. Quando ele quer ser o melhor, ele é o melhor extraordinariamente. Quando ele quer ser o pior, ele é pior que qualquer outro ser aí. Eu não sei se você concorda ou não.
0: Não concordo, sabe por quê? É muito complicado. O ser humano é o ser mais complicado que existe na Terra, em todos os tempos. Mas eu volto a falar, no MDS, o método C que nós mentoramos algumas pessoas, eu quero que vocês entendam uma coisa: enquanto não se descobrem as respostas que regem a vida no passado, no presente e regerá no futuro, fique tranquilo que toda a sociedade sempre estará em conflito, em confusão de sentido. Ela vai sempre estar em busca do porquê estar aqui.
1: E é interessante o julgamento que muitas vezes eu sei que eu já várias vezes na minha vida errei, né? Às vezes olhando para uma pessoa, eu falei, esse camarada aí, não sei não, hein? Você começava a conversar com a pessoa, era outra vibe, era outra coisa. Maravilha. E você quebrava a cara, e eu peço perdão pelas vezes que eu agi dessa forma, não que eu ficasse questionando, não, mas aí eu pensava comigo mesmo, tá vendo, seu William Barbosa, tá vendo? Vai devagar, como é que é aquela? Vai devagar com o Antônio e com o Santa de Barro. Então, é interessante. E é interessante também, porque esse tal de julgamento do ser humano, né, Cristiano? Às vezes você vê um camarada assim, você olha, porque o cara... Isso já aconteceu comigo.
0: Sim, sim.
1: E às vezes eu estava com um tênis, que eu paguei R$50 e o cara, o tênis dele deve custar R$500, R$1.000, R$2.000. E às vezes você olhava um camarada que estava usando realmente um tênis de marca que custa caro, ou uma roupa, e a turma falava assim, desse jeito, olha como é que o ser humano é. Sei não, esse cara acho que anda fazendo coisa errada.
0: Olha William,
1: me perdoe, eu estava falando sobre isso, viu, gente?
0: Falando exatamente sobre isso, eu me lembro agora de uma história que aconteceu comigo. Nós estávamos fazendo serviço, estávamos prosperando muito, e as coisas estavam acontecendo, graças a Deus. E ali chegou a notícia na capital, né? E foram lá fazer uma visita para ver se era real o que estavam falando.
1: Lá em Manaus, isso? Não?
0: Isso, em Manaus. Aí chegou uma estudante, né, de medicina, e disse assim, chegou lá, viu eu de sandália, calção, uma camiseta. E ela chegou olhando aquele 2 metros, né, para baixo.
1: Posso falar a altura, Crisano? O metro, eu vou chutar, hein?
0: Sim.
1: 1,60m?
0: 65.
1: Depois
0: que vem esse acho que perdi uns 2 ainda. Aí o que acontece? Ela procurando, disse, mas nós vamos visitar o Cristiano Corrêa, nós vamos visitar ele? Aí as pessoas olharam para ela e disse, é ele aí. Aí ela olhou literalmente assim para mim. Não, mas eu gostaria de conhecer o Cristiano Corrêa.
1: Que loucura, né, bicho?
0: Então, realmente, não somente você e eu também, todos nós, isso é natural do ser humano, a gente olhar e logo comprar uma ideia pela nossa própria, sabe, condição humana, ou seja, sem conhecimento. Então, eu costumo dizer que o melhor e o maior juiz que cada um de nós temos está dentro de nós, que é a nossa própria consciência.
1: E é bacana isso, né?
0: É.
1: Quando você se olha no espelho, e fala assim, se fulano soubesse, né?
0: Exatamente.
1: Se ciclano soubesse.
0: É por isso que nós fundamos a Fábrica de Campeões, para que as pessoas possam descobrir quem de fato elas são. São campeões. São pessoas realmente de valor, pessoas grandes, pessoas que têm uma índole e uma mentalidade que ela possa, depois que se descobrir, gente, que potencial o Senhor tem nas suas mãos para entregar o mundo, para melhorar o mundo em nome de Jesus.
1: É interessante, né, Ademar? Porque às vezes as pessoas falam assim, nossa, o fulano mora ali naquela rua. Olha como é que o ser humano é. Cara, eu vou morar onde eu quero, onde eu posso, vamos dizer assim, né? Eu não estou preocupado. Os caras se preocupam, as pessoas se preocupam com o outro, né? Nossa, o Ademar mora lá? O ciclano, o Cristiano mora onde? A Verônica mora onde?
2: Até pelo fato do Cristiano ser um teólogo, eu tenho uma pergunta pessoal para fazer. É certo ou é errado a pessoa, mesmo estando assim no seu pior momento da vida, assim, eu digo isso porque eu converso com muitas pessoas no meu dia a dia, né? Que durante o dia, quando eu não estou na rádio, durante o dia e parte da noite, eu estou nos bairros. Sempre estou num bairro diferente toda noite, todo final de semana. Então eu percorro os 4 cantos da minha cidade lá, que eu sou de São José dos Pinhais, né?
0: Correto.
2: E é certo ou errado a pessoa que está lá naquele pior momento da vida, às vezes um problema financeiro, problema pessoal, problema assim, falta de alimento em casa e tal, e encontrar alguém? Como é que você está? Eu vou bem, graças a Deus, eu estou por cima, graças a Deus, estou muito bem. É certo ou errado? A pessoa não está mentindo?
0: Olha, depende da sua ótica, daquela situação. Ele está crendo que alguém, uma hora ou outra, possa mudar a condição. Eu era mendigo. Eu era mendigo. Antes de nós entrarmos aqui ao vivo...
1: Você foi mendigo?
0: Antes de nós entrarmos aqui ao vivo, eu estava comentando com a Verônica, onde ali, quando o Senhor me pegou, eu morava, dormia nas ruas. Eu morava e comia comida do lixo quando encontrava, quando tinha. Por isso que eu disse que nós precisamos entender o potencial e o valor e quão grande você é. Você precisa se descobrir.
1: Agora, desculpa te interromper. Você dormia na rua, levava uma vida de mendigo, essa coisa toda, de um pedinte, né?
0: Sim.
1: Mas...
0: Não, pedinte não.
1: Pedinte não.
0: Porque como...
1: Mas você foi morar na rua depois de um certo tempo da sua vida, ou você já era assim, de uma família assim?
0: Era de uma família muito boa, né? E por alguns erros e falhas, a gente acabou adentrando num mundo realmente obscuro, né? Do álcool.
1: Ah, tá.
0: Né? Da prostituição. E ali, daqui a pouco, eu perdi a minha primeira família justamente por isso, porque não suportaram mais.
1: Outro tipo de droga também?
0: Não.
1: Não?
0: Nunca.
1: Só álcool?
0: Só álcool e prostituição. E ali a gente foi trabalhar numa multinacional, e quando ela, né, ela viu que não dava mais, aí nos separamos, e aí eu era tão, eu costumo dizer que eu era 3 vezes mal. Mal alimentado, mal trajado e mal educado. Então, o que acontece com isso? Nós verificamos que verdadeiramente e deveria ter algum sentido para que eu pudesse existir. E ali, de repente, o Senhor me encontrou e me trouxe esse sentido de se vá para ali. E eu fui ali e comecei realmente uma trajetória. Daqui a pouco, a mãe dele apareceu na igreja, viúva.
1: A mãe do David. A mãe do David. E ele estava só fazendo sinal quando você falou que você mora na rua. Então ele olhou para mim e fazia positivo que sim, sim.
0: Ele
1: sim.
0: Ele sabe que eu passei muita fome.
1: O David.
0: Ele sabe porque eu conto essas histórias para que ele possa entender, que ele valorize aquilo que ele hoje tem.
1: Maravilhoso o teu filhinho aí, bicho. Parabéns.
0: E aí o que acontece, né? De repente veio aí. E aí o Senhor começou realmente a mostrar quem de fato eu sou e qual é o objetivo e o propósito pelo qual eu vivo.
1: Eu tenho uma pessoa na minha família que como eu gostaria que ele ouvisse isso de você, cara.
0: Poxa, William.
1: E você foi mendigo, depois eu quero o teu contato.
0: Sim, porque estou aqui para somar.
1: Bacana.
0: Estou aqui para agregar no mundo, não somente assim para trazer um testemunho, não. Eu quero que as pessoas se descubram e saibam quem verdadeiramente elas são.
1: Caramba. E eu não sei, mas eu acho que esse negócio de dormir na rua, eu vou te falar pra você, só se eu fosse amarrado, viu, bicho? Porque verdade mesmo, qual é o prazer que a pessoa sente, né? Então realmente você tem que ter um problema muito sério para chegar nessa bagaça aí, digamos assim.
0: William, muitas das vezes não é que as pessoas querem, é que as pessoas ficam sem opção. Não porque são coitadas, quero observar isso. Não porque são coitadas, é porque de alguma forma elas plantaram para colher aquilo que estão vivendo naquele momento. Não existe, eu não consigo. Pobre é bíblico, miserável é conflito. Pobre está escrito, Jesus disse para cada um de nós: no mundo sempre tereis os pobres, ou seja, uma pessoa menos abastada que outra, mas ele nunca disse sem importância. Entendeu? Então, quando a pessoa se coloca numa situação, se vê numa situação de miséria, foi ela que se colocou nessa situação, e não que alguma condição ou alguém colocou ela lá.
1: Eu fiz uma matéria há muitos anos atrás eu tinha um quadro no meu, tem até hoje, aqui agora a gente não tem nem tempo para colocar no ar, porque toma muito tempo, mas eu lancei um quadro há muitos anos atrás, que era Histórias da Vida.
0: Maravilha.
1: Histórias da Vida. Só que eu ia atrás daquela pessoa que me inspirava em escrever a história, e eu me lembro de um camarada que eu entrevistei na Rua do Ferroviário de Curitiba, nas imediações ali, que era mendigo. E sabe quem era o cara? Ele falava 5 idiomas, ele foi gerente do falecido Banestado, Banco do Estado do Paraná, por tantos anos. E eu falei: mas o que você está fazendo aqui, cara? Ele falou: ah, eu acabei me perdendo porque meus filhos me abandonaram, minha mulher também me abandonou, e eu fui fraco desse jeito. Por isso eu estou aqui. Era um cara que era poliglota e que já tinha vivido, vamos dizer, um estágio bom na vida dele, e que acabou ali daquele momento, daquele jeito ali.
0: É verdade, isso acontece. Infelizmente, a sociedade tem, por essas pessoas, uma ótica muito errada, que são coitadas e a sociedade precisa sustentá-las. Não. Nós precisamos resgatá-las, fazer com que elas realmente se redescubram, né, num sentido que elas possam ter ânimo, ter incentivo para que possam sair daquela situação.
1: Cristiano Corrêa, eu quero dizer para você até breve, até uma próxima, você volta aqui com a gente. E só para finalizar, qual é o seu recado final aí para os ouvintes, né? Uma mensagem para quem de repente está buscando aí um novo sentido para a vida, crescimento, realização. E você, desculpa a brincadeira, mas um ex-mendigo e que de repente se transformou.
0: Eu quero que as pessoas se enxerguem como verdadeiramente Deus as vê. Pessoas de valores, pessoas grandes, pessoas importantes, pessoas verdadeiramente que se descubram como alguém importante nessa terra, para agregar a outras pessoas que precisam que elas se tornem referenciais para elas.
1: Eu conheci uma psicóloga há muitos anos atrás também, em São Paulo, que ela ia atender um mendigo que ficava debaixo daqueles viadutos lá em São Paulo, e ela acabou casando com ele, viu?
3: Eita!
1: Foi uma história muito linda.
0: Seja bem-vinda ao clube, porque a minha esposa, ela é psicóloga e neuropsicóloga.
1: Você está brincando?
0: Sério. Ela é a Patrícia Corrêa.
2: Não era ele?
0: Ela é psicóloga e neuropsicóloga. E ela me encontrou num estado onde verdadeiramente todos na igreja, quero observar, todos na igreja estranharam, disse: não pode ser. Como? E eu costumo dizer e brincar comigo mesmo, já não sou muito bem afeiçoado. O que que ela viu nele? Foi uma ameaça?
1: O David está dando risada lá. O David está dando risada. Bom, para fechar, qual é a música para a gente fechar? A gente sempre fecha aqui com uma canção escolhida pelo nosso convidado, por gentileza.
0: Uma Nova História, do Fernandinho.
1: O seu endereço nas redes sociais, por gentileza.
0: Sim, Fábrica de arroba, Fábrica de Campeões, né? E é nos três, no Instagram, no Facebook, no YouTube. E nós criamos agora essas redes sociais e estamos começando a realmente enchê-las de conteúdos.
1: Fábrica de Campeões.
0: Fábrica de Campeões.
3: E a música
1: já pediu o Fernandinho, né?
0: Uma Nova História, do Fernandinho.
1: Então, por gentileza, faz de conta que você é o William Barbosa aqui no ar. Anuncia a música aí, Cristiano Corrêa.
0: Nesta manhã, para todos os ouvintes, Uma Nova História, do Fernandinho.
1: Obrigado, David. Obrigado, Verônica. Valeu, bota no ar aí, Ademar.

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0: Meio-dia 25.
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6: Meio-dia e 27.
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8: Uma boa tarde para você que está ligado aqui na Educativa nesse sábado 19 de setembro. E no Melhor da Tarde especial de hoje, nós vamos celebrar os 3 meses de programa que foram completados no dia 15 de setembro. Você vai acompanhar a nossa entrevista sobre o Dia do Cliente. Fique ligado a partir de agora no Melhor da Tarde especial de sábado. Dia do Cliente é importante para lembrar a importância do cliente nas vidas de quem está no dia a dia, trabalhando com a sua empresa, seu empreendimento. Então nós vamos tratar disso com os nossos convidados, a Cristina Kelly e o Dr. Fábio Witzke, para falar sobre sustentabilidade, inteligência de negócios e, acima de tudo, o fator humano, que é o que mais importa. Compreender que o cliente detém o poder de escolha e que o atendimento é percebido através das pessoas é o que diferencia as marcas que crescem daquelas que precisam ficar recomeçando do zero todo todos os dias. Para aprofundar essa dinâmica, sobre uma perspectiva prática e comportamental e também sobre o olhar da comunicação estratégica de mercado, nós recebemos hoje a Cristina Kelly, que é estrategista de capital humana, mentora de líderes e também uma especialista em Customer Experience da The Wolves Company. Uma boa tarde para você, Cristina.
0: Olá, boa tarde, Fabrício. Boa tarde, Fábio. Boa tarde, ouvintes da nossa querida rádio. Todos nós somos consumidores, então parabéns a todos nós.
8: Exatamente, né? Quem está ouvindo a gente agora é consumidor, é cliente, né? Eu sou cliente do Melhor da Tarde. E nós temos aqui o Dr. Fábio Witzki, que é coordenador dos cursos da área de comunicação social da Universidade Tuiuti do Paraná. Muito obrigado pela sua presença, seja bem-vindo, Fábio.
9: Valeu, muito obrigado pelo convite. Eu queria dar uma boa tarde também para a Cristina, a minha colega que está aqui hoje, e dizer que é um dia especial esse dia, né, que vocês comemoram o aniversário nesses 3 meses. Queria parabenizar pelo trabalho muito que vocês obrigado. Fazem aqui na comunicação do nosso Paraná.
8: E vamos começar aqui com o Fábio. O Dia do Cliente foi idealizado no Brasil com um propósito diferente daquelas maratonas, olha que palavra, hein, que coincidência ela apareceu na pergunta, tradicionais do desconto. De que maneira as marcas podem usar essa data para expressar um reconhecimento real e consistente, evitando aquelas ações que são apenas superficiais, Dr. Fábio?
9: Bom, eu considero esse Dia do Cliente, ainda que ele surgiu como para ser algo diferente dessa,
8: sim,
9: maratona de vendas,
8: exato,
9: mas acaba que as empresas acabam levando para esse lado, ainda, né? Não leva em consideração um fator muito importante, que é o relacionamento. Então, respondendo a tua pergunta, eu acho que pensando no cliente, deixar de lado a palavra que é a necessidade, atender a necessidade de um cliente, né? Um cliente satisfeito, para um cliente que seja escutado, que seja ouvido, que crie relacionamento, que crie vínculo com a empresa. Eu acho que o vínculo é uma relação muito mais afetiva, é muito mais positiva e algo que precisa ser resgatado nesse dia 15.
8: Muito legal,
9: criar,
8: né,
9: um vínculo. E como criar vínculo com o cliente, né?
8: Chamar o cliente para ter aquela relação genuína. É claro que você depende dele comercialmente, mas é um dia para você reconhecer que ele é importante no seu negócio. Exato. E esse relacionamento é fundamental, né?
9: E o marketing, ele nasceu com essa ideia, né? Vamos satisfazer as necessidades dos clientes. Na verdade, a gente está satisfazendo a necessidade da empresa de gerar lucro. Mas pensando, gerar lucro a partir do quê? Da necessidade do cliente. O marketing evoluiu, surgiu como essa satisfação de necessidades, criando produto, preço, praça e promoção. Mas hoje não é mais, não dá mais conta, né? Esses 4 elementos.
8: Preço, praça e promoção, isso era na minha época, uns 30 anos. Hoje,
9: exatamente,
8: aumentou bastante os preços, virou outras letras, né, professor Fábio?
9: Todos os produtos são
8: todos
9: iguais.
8: Exato. É.
9: E aí, como que a gente vai criar a diferenciação quando todos os produtos são iguais?
8: Muito legal.
9: No relacionamento.
8: E, por falar que em relacionamento, a Cristina é uma das especialistas, né, em experiência do cliente, jornada do cliente. Cristina, você pontua, inclusive, que valorizar o cliente é reconhecer que ele detém o poder de decisão e o recurso financeiro. Diante disso, qual que é a pergunta essencial que toda empresa deveria se fazer antes de desenhar a experiência do seu público? E pode falar para a gente um pouquinho, para que o nosso ouvinte que não está habituado com isso, o que, que seria realmente essa experiência do cliente?
0: Eu adoro falar sobre esse tema, porque esse tema a gente tem que trazer ele de forma muito objetiva, porque a gente está falando do meio corporativo, né? Então a gente não pode querer colocar muito lado psicológico da coisa, senão a gente sai desse âmbito para ser realmente objetivo. Quando a gente fala de experiência do cliente, infelizmente hoje nós temos aquela cultura de falar, é o pós-atendimento. Não é pós-atendimento. Essa experiência do cliente começa a partir do momento que você se mostra para ele. E como que você se mostra para ele? Qual é o valor que você está mostrando para esse cliente? Como que ele enxerga isso em você? Por quê? Porque ele detém o valor. É ele que vai comprar, é ele que vai decidir, é ele que tem o dinheiro, né? Então, quando a gente valoriza a experiência do cliente, eu começo entendendo que eu valorizo primeiro como ele enxerga o valor que eu me coloco para ele. E aí é muito interessante, porque muitas vezes quando a gente vai falar com um time comercial, né, muitas empresas atrelam muito essa experiência do atendimento, pós-atendimento, como algo que fosse responsabilidade do comercial. Gente, precisa, as empresas precisam de construir um investimento dentro das empresas em fazer o atendimento ao cliente. Saber como que esse cliente vai andar durante todo o processo, durante toda a jornada, desde o momento que ele me enxerga até a hora que ele me indica. A experiência tem que terminar quando ele me indica. Quando ele me indica, daí eu criei um valor que eu enxergo. Qual é o valor que ele tem o valor que ele tem é o valor que eu estou pagando, quando isso gera uma experiência positiva, ele me indica e ele me quer de novo. Quando a empresa entende isso, a gente entende a grande roda da fortuna dentro da empresa. Muito e muitas legal. Vezes a área de atendimento ao cliente, ela é subestimada dentro da empresa. Muito As pessoas legal. Não sabem que existe uma fortuna de dinheiro quando você cria esse link, né? Essa roda que completa uma coisa com a outra.
10: Você faz com que a energia do cliente venha a favor de novos negócios ali. A gente está conversando aqui. Eu queria fazer uma pergunta para vocês dois aqui. Quando a empresa compreende que o cliente não está fazendo um favor ao comprar, mas sim realizando uma troca de recursos, ele dá o recurso que ele tem em troca de uma necessidade que ele vai satisfazer ali com essa compra. Como que essa percepção altera a postura da equipe de atendimento? Como é que é essa visão de vocês com relação a isso, professor Fábio?
9: Bom, eu vou começar dizendo que eu acho que altera quando a empresa percebe que o atendimento não está restrito apenas a vendas, né? Uhum. Mas a comunicação é atendimento também. Quando ele entra em contato pelo site ou por um número de telefone ou pelo Instagram, qualquer ponto de contato já é uma forma de atendimento. Então, perceber que o atendimento não fica restrito apenas aí, mas todo o contato que o cliente tem com a empresa é atendimento financeiro, né? Resolver problemas do financeiro, problemas de atendimento, problemas de troca de produto, tudo isso é atendimento. Então, quando a empresa percebe que toda a empresa precisa ter um bom atendimento, todos os departamentos fazem parte do atendimento, eu acho que muda aí a visão da empresa com relação ao cliente.
10: Legal. Né? E a sua visão, Cristina?
0: É muito interessante essa frase que você trouxe, porque a empresa, ela vai perceber qual que é o papel do time comercial nesse atendimento do cliente, quando primeiro a empresa faz o time comercial entender que ele faz parte desse processo e ele também é cliente dentro da empresa. Então, como que eu vou perceber a experiência do cliente na compra do meu produto se nem eu sou consumidor do meu próprio produto que eu estou vendendo? Então, o time comercial precisa de entender primeiro qual é o valor interno, né, daquilo que ele faz, né? Qual que é o valor que eu gero e eu estou comprando o produto que eu vendo? Porque uma das grandes dificuldades do time comercial, quando a gente fala de pós-atendimento ou não, é ele entende todo o processo da empresa. Como é que eu vou vender uma empresa se eu acho que eu só preciso de fazer a minha função?
9: A gente ensina algo na universidade que é mais barato manter um cliente do que conquistar um cliente novo. Então, a manutenção do cliente é um investimento mais em conta do que
10: o cliente que você tem atualmente, ele já trocou recurso com você.
9: Existe um processo, e é um processo praticamente científico, né? Que é, a gente ensina na publicidade, que é atenção, interesse, desejo e ação.
10: Aí,
9: primeiro, a propaganda serve para gerar atenção, para mostrar para o cliente que aquele produto ou serviço ele existe. Quando a gente perde um cliente, tem outro fator, que geralmente esse cliente, quando ele evade, né? Quando ele sai da empresa, deixa de ser o nosso cliente, ele acaba levando um outro cliente junto.
10: Ah, sim.
9: Né? Ou imediatamente, ou no curso do tempo, a gente vai acabar perdendo mais um cliente. É a ideia de que um cliente satisfeito, ele fala para poucas pessoas, mas um cliente insatisfeito, ele inevitavelmente vai falar com muitas pessoas que ele não gostou de determinado produto
10: e esse é
9: ou serviço.
10: É muito importante. O cliente, seja ele satisfeito ou insatisfeito, o satisfeito falar para a empresa que ele está satisfeito com o serviço, isso que ajuda a empresa a entender melhor. E se ele está insatisfeito, ele falar para a empresa também, porque ele vai acabar falando para os outros, mas quando ele fala para a empresa, às vezes tem um valor quase inestimável. Queria fazer uma pergunta para a Cristina aqui com relação ao fator humano na experiência. Uma empresa pode ter uma estrutura impecável, mas você defende que o cliente percebe a experiência através das pessoas que fazem parte da equipe. Na prática da análise comportamental, como que a falta de escuta e de acolhimento humano pode desmoronar uma estratégia técnica bem desenhada, Cristina?
0: Quando a gente passa a usar muito algo que é muito generalista, quando a gente entende que tudo é igual para todo mundo. Ah, o fulano fez, então eu vou replicar aqui porque dizem que é assim que funciona. Método é bom porque traz uma métrica e produz para você um caminho, de onde você quer ir, para onde você vai, como você vai conduzir isso. Mas nós estamos esquecendo de justamente colocar esse fator humano. Ainda assim somos seres humanos, ainda assim cada empresa tem a sua personalidade. Lá na nossa empresa, toda segunda-feira a gente sempre faz uma reunião e nessa segunda-feira a gente estava falando bastante sobre essa coisa de como que eu atendo esse meu cliente, né? Como que o nosso SDR atende um telefone, como que ele fala sobre as objeções do nosso cliente, qual que é o tom de voz.
10: Uhum.
0: E a gente tem técnicas e técnicas, a gente tem pessoas e pessoas que... E tudo funciona. Mas a gente estava falando assim, qual é a nossa identidade? Qual é a identidade da nossa empresa? Porque nós temos que ainda ser humanos, né? Então, quando a gente esquece esse lado humano e quer tudo colocar só numa caixa onde a gente tem preguiça de personalizar, porque essa personalidade também tem que ver. Eu tenho uma personalidade. O meu cliente que está vindo de fora tem outra personalidade. Mas eu preciso de criar uma conexão. Ele precisa entender o que eu estou falando e eu preciso de entender o que ele está falando. Então, a gente precisa de começar a ter essa sensibilidade de, sim, precisamos estudar pessoas. Venda é estudar pessoas. Isso. Vendas é atender pessoas, né? E quando a gente se coloca nesse lugar, a gente começa a ser mais empático, a ouvir, a gente começa a escutar mais para entender qual é a pergunta que eu posso fazer dentro da necessidade que ele está falando. E aonde que o que eu tenho tira essa dor dele da forma como ele percebe. E não a forma como eu tenho que colocar. Não, como que você percebe que eu vou solucionar o seu problema? É nessa escuta, é nessa empatia e é sempre trazer o que a gente pode fazer nesse exato momento.
10: Legal. Né? Se você não escuta o cliente, você vai trazer uma resposta que ele não vai entender. Ah, mas não foi isso que eu perguntei. Eu nem perguntei nada, já vieram com uma resposta. Para o professor aqui, olhando para treinamento, formação de novos profissionais, né, que acontece bastante ali na Tuiuti, como prepará-los para compreender que a experiência do cliente ocorre em cada interação humana, conforme a Cristina comentou, e não apenas naquele fechamento do contrato?
9: Bom, eu queria aproveitar o gancho.
10: Por favor, à vontade.
9: Porque eu gostei demais do que ela falou agora.
10: Por favor.
9: E só para complementar, dizer que a comunicação, na verdade, não se dá quando você fala alguma coisa, né? Quando você transmite uma mensagem. A comunicação, ela acontece quando a pessoa entende a tua mensagem.
10: Sim.
9: Né? E agora, respondendo a tua pergunta, eu vou colocar aqui como um desafio, né? Porque a gente recebe lá para treinar, né? Vou colocar entre aspas, não treinar, mas para ensinar atendimento, ensinar comunicação, ensinar a trabalhar com essa ciência que é do consumo, jovens, né? Jovens, às vezes adolescentes, né? E eles estão vivendo um momento em que tudo está muito acelerado hoje, né? A realidade das redes sociais é tudo muito acelerado. E uma outra realidade, né, junto com essa, é a sociedade da performance. Tudo virou performance, né? Quantos seguidores você tem em redes sociais, o quanto que você consegue vender, quanto que você consegue render em pouquíssimo tempo, nunca é a longo prazo, mas é sempre em pouco tempo. Então, acho que a primeira coisa, o grande desafio é ensinar para esse jovem que tudo é uma questão humana. E para essa questão humana depende de tempo, como a Cristina disse. Não é a mudança, ela não pode acontecer nessa mesma velocidade das redes sociais, ela não pode acontecer na mesma proporção dessa sociedade da performance, tudo sempre numa escala muito grande, muito acelerada. Mas exige tempo e exige também conhecimento, por isso que é importante e necessário que a gente volte também para os bancos das universidades, volte a estudar a ciência do consumo, o comportamento do consumidor. Não é algo que a gente vai aprender numa palestra, num final de semana, que a gente vai aprender a lidar com esses fatores.
10: E você comentou dessa velocidade das redes sociais, até estava uma pergunta que eu já vou emendar aqui para você. Isso, né, aumenta também a velocidade de uma insatisfação do cliente. Ele já está em contato ali com você.
9: Sim.
10: Eu lembrei daquele filme, né, um dos primeiros filmes do Homem-Aranha, Grandes Poderes Trazem Grandes Responsabilidades. Você tem uma grande rede ali de clientes, mas se você pegar e pisar na bola como que seja um formador de opinião, aquilo ali vai acabar tomando proporções que vão ser difíceis de contornar, né?
9: Quando surgiram as redes sociais, isso não faz muito tempo, né? É pouquíssimo tempo, se pensar no curso da história.
10: Recente,
9: a história da comunicação social é muito recente, né? O surgimento das redes sociais. E a ideia era que a gente vai democratizar a informação, agora é tudo democrático, que realmente é, né? Mas, na verdade, o algoritmo hoje ele manda, né? Ele acaba exercendo ali uma função meio de ditador da regra e do discurso, para onde vai pender a informação. E aí, é claro que quando algo acontece e o consumidor tem ali à sua disposição a chance de falar mal e todo mundo vai curtir, todo mundo vai comentar, é um conteúdo que acaba sendo favorecido pelo algoritmo, né? E aí, quem que não quer ali ter um comentário ou postar algo que vai ganhar projeção?
10: Né? Quer aproveitar o momento.
11: Aproveitar,
10: né? Tá todo
11: momento.
10: Mundo falando desse assunto,
11: é,
10: vou lá.
11: É claro que a gente precisa também, assim como eu sou uma empresa, né? A empresa precisa agir com determinada ética, né? Com determinado rigor na sua comunicação. O consumidor nem sempre, né? Às vezes ele faz isso investido ali de uma certa... Ele é anônimo.
10: Ele acaba anônimo ali.
11: Acaba anônimo, né?
10: E a Cristina já tinha comentado, né? Cristina, para você a fidelização se consolida quando o cliente lembra do valor recebido e quer repetir a experiência ou indicar a empresa. Ele começa a atuar como um embaixador da empresa. Que fatores comportamentais, você que é especialista nisso, fixam essa memória positiva na mente de uma pessoa? É claro que as pessoas têm perfis diferentes, mas de uma forma geral, quais fatores que podem ajudar a fixar essa memória boa da experiência de compra?
0: É, isso para a gente na The Wolves é muito claro, assim. Quando eu faço as pesquisas com os nossos clientes, é muito interessante porque a gente tem alguns pontos onde a gente pergunta para ele, né? A nota de 0 a 10, mas antes eu já bati um papo com ele para entender qual que é o contexto e tudo mais. Mas é muito interessante porque nós prestamos consultoria, então todos os nossos clientes têm um consultor que atende ele. E aí nós perguntamos sobre esse atendimento desse consultor, sobre o que ele recebe de material didático, né? E como que ele está percebendo essa experiência dele sobre a dor que ele estava sentindo, se aquilo está sendo resolvido ou não. E é muito interessante porque sempre o fator mais importante que eles colocam é o quanto o consultor se mostra entendido da dor que ele tem e o quanto ele é proativo em resolver o problema da circunstância no momento que ela está acontecendo. Então, é muito interessante como as pessoas, elas gostam de ter a clareza de que você que está me atendendo acolhe a minha dor. Você não vai tentar explicar, você não vai tentar filosofar, você não vai tentar justificar, você não vai me julgar, mas você vai acolher a minha dor e vai falar assim, ok, então agora vamos sentar aqui, vamos respirar e eu tenho uma resposta para essa dor. E aí trazer para o cliente a explicação de como que vai funcionar resolver essa dor. O cliente, ele se sente extremamente confiado e confiável em quem está atendendo. Porque ele olha e fala assim, nossa, alguém entende o que eu estou falando.
10: Alguém me ouviu.
0: Alguém me ouviu, mas alguém entende e alguém tem uma solução que realmente vai resolver o meu problema. Eu até vou abrir mão do que eu achava que tinha que ser, do jeito que eu queria que fosse, porque eu estou confiando que no final do processo você tem a solução desse problema que eu tenho. Então, eu acho que uma das questões mais importantes é você acolher esse cliente e trazer para ele a segurança de que você realmente sabe solucionar aquele problema, mas você não vai fazer um Ctrl-C, Ctrl-V de processo. Você vai personalizar aquilo. E eles adoram quando eles têm a pessoa disponível. E eles entendem que disponível não é, eu vou chamar o cara meia-noite e ele vai me responder. Não, é saber que na disponibilidade dele, ele vai trazer o que eu preciso. Ele não vai enrolar, ele não vai trazer o que não é. Não, a hora que ele estiver disponível, ele vai me entregar exatamente aquilo que eu preciso. Então, eu acho que muito é essa percepção, sabe? Muito a pessoa bom. Realmente tem essa sensação.
11: Eu queria fazer só um alerta. Porque nessa de tentar entender o cliente, muitas empresas não levam em consideração, ou levam muito em consideração outra coisa. Elas criam soluções já prontas, né? E acham que todo cliente é igual, né? E aí remuneram o vendedor, olha, se você vender tanto dessa solução que nós criamos aqui, você vai ser melhor remunerado, ou você vai ter uma gratificação um pouco melhor se você bater a meta nesse tipo de serviço. Mas será que todo o cliente precisa daquela solução, é aquela solução? Estou falando isso até por uma experiência pessoal, né? Eu fui atendido faz pouco tempo atrás, não deu certo o atendimento, acabei não fechando o negócio, mas era muito assim, olha, você precisa comprar tudo isso que eu estou vendendo para você, senão você não vai ser feliz, senão teu problema não vai ser resolvido. Que era lá uma série de soluções financeiras. Ah, então se você não comprar tudo aquilo que eu estou te apresentando, a solução não vai ser melhor, você não vai ser feliz. E não é assim, né? Entender o consumidor, tratar ele como uma pessoa que tem problemas diferentes, uma família que tem valores diferentes dentro da família ou que agem de forma diferente, compram de forma diferente, acho que é importante para as empresas.
0: Hoje a gente tem um pouco de preguiça de se relacionar, né? A gente tem preguiça de parar para escutar.
11: Uhum.
0: Né? Por quê? Porque tem que postar, porque tem que falar, porque já tem que estar rendendo, porque tem que estar fazendo. Não, gente, calma.
11: Porque tem que performar.
0: Porque tem que performar. Mas assim, tudo isso, a performance, tudo é uma questão de investimento de tempo, atenção e clareza. Se você não tem isso, você vai ficar replicando método, né? Então a gente tem que realmente ter muita clareza e ter muita postura do que o que eu realmente faço. Eu soluciono a dor do cliente, mas solucionar a dor do cliente, a percepção da cura tem que ser do cliente.
10: Bati minha meta. Não, é o cliente que teve aquilo lá.
11: Uhum.
10: Eu queria fazer uma pergunta para o professor Fábio. Olhando para o planejamento de longo prazo, de que forma uma base de clientes fiéis, que você tinha comentado, né, que é importante manter, protege a marca nos momentos de oscilação econômica ou crises que acontecem nos setores?
11: Bom, a base de clientes eu acho que é um principal ativo que a empresa tem, né? Saber que essa base de dados não é apenas uma lista, uma relação, nomes que são colocados numa prateleira, mas isso é informação e a informação a gente precisa trabalhar, né? Precisa gerir informação. Então, eu acho que gerir informação, gerenciar a base de dados é, acho que, o mais importante para a empresa.
10: E atualizar também, de certa forma. Porque às vezes claro. Você pega um cliente que comprou algo há 6-7 anos atrás, às vezes ele está totalmente com a vida mudada, né? Você precisa ter essa sensibilidade.
11: Sim, exatamente. De repente, ele comprou e nunca mais vai voltar a comprar, né?
10: Uhum.
11: Então, não perder o timing de conseguir chamar esse cliente para uma nova compra.
10: Exatamente.
11: Eu acho que trabalhar com inteligência de negócio.
10: Acho que é um termo ótimo, porque isso inclui não só ouvir, acolher o cliente, mas também acompanhar os clientes que você tem. Ah, eles não estão comprando, porque não é o momento, não é o período, às vezes realmente não é. Mas, de repente, você acaba perdendo a oportunidade e fica vulnerável para o mercado, justamente porque você parou de acompanhar aqueles, né, as 99 ovelhas. Você foi atrás daquela que...
11: Exato.
10: Que não estava ainda consumindo na sua empresa. Né?
11: E hoje, base de dados, né, ou database, ou, né, um catálogo de clientes, uma quantidade de clientes registrado em qualquer lugar, numa tabela do Excel, né, o mínimo que você faça, que você consiga trabalhar, gerir aquela informação, já é o bastante. E aí eu fico até a dica, né, para o pequeno empreendedor, pro vendedor, não de grande escala, mas existem várias soluções hoje gratuitas, inclusive inteligência artificial, que podem auxiliar a trabalhar a base de clientes, criar campanhas a partir da base de clientes. Né? Então, a gente não está sozinho. Inclusive, a inteligência artificial pode ser um auxiliar.
10: Tá, ela não vai vender por você, mas ela vai te ajudar a se preparar melhor para
11: você
10: estar no mercado.
11: Pelo menos interpretar os dados de uma forma mais rápida, mais ágil.
0: Tem um dado bem interessante que nós temos lá, porque nós temos vários produtos, né? Nós temos a nossa base que mexe com a parte comercial, mas nós temos outras consultorias que trabalham como se fossem braços desse comercial, né? Então, a gente tem o financeiro, o Hunter e o marketing, né? Então, a gente atende o nosso cliente de forma ampla. E é muito interessante porque o nosso marketing, quando a gente fala de base de dados e a gente está falando de marketing, a gente trabalha com tráfego pago. É muito interessante porque o nosso especialista coloca justamente isso, que é um cuidado com a base de dados, né? Com quem eu quero me relacionar dessa base de dados? Aí hoje, geralmente, a gente fala, qual que é o teu cliente ideal, né? E a gente fala, não. Não tem que ter um cliente ideal, porque ideal é aquela coisa assim, nossa, ideal...
10: Ideal é o que compra.
0: É um sonho. Você não tem que se relacionar com o cliente ideal. Você tem que se relacionar com o cliente que vai te comprar.
10: Isso.
0: E quer comprar o que você está vendendo. O resto você tira da tua base de dados, porque você vai ficar perdendo tempo em se relacionar com quem é o ideal.
10: Exatamente. Eu queria fazer uma pergunta aqui. Você está na academia, né, formando os novos profissionais, observando as mudanças de comportamento, professor Fábio, e de consumo, quais competências profissionais de comunicação vão ser indispensáveis para compreender e atender o público nos próximos anos? Pelo menos uma ou duas competências que você destaque, ó, essas estão realmente sendo importantes agora para que você possa estar atuando bem nesse atendimento do público, relacionamento com o cliente, valorização.
11: Bom, eu vou criar uma competência aqui. Eu falei que eu não gosto de neologismo, né? Mas eu vou me obrigo a criar um neologismo que hoje, uma competência que é...
10: By Fábio Witzke.
11: É, exatamente. Pode anotar que, inclusive, foi hoje, no aniversário da rádio, olha no dia só. 15, que eu estou criando esse... Mas eu acho que é uma criatividade digital.
10: Muito,
11: né?
10: Boa.
11: Em primeiro lugar. Que existe a criatividade humana, mas trabalhar com a criatividade digital, porque é um mundo sem volta, né? Um caminho que não tem como a gente dar um passo para trás, que são as transformações digitais dos negócios, das empresas, de toda a cadeia de produção. Então, criatividade digital, acho que essa é uma característica que qualquer aluno, seja de publicidade, jornalismo, comunicação, direito, administração, precisa desenvolver, trabalhar num mundo que está digitalizado. Né? E a segunda, eu não vou nem colocar a criatividade, mas acho que a segunda, eu vou colocar mais abstrata, que é ter um interesse humano. Né? Porque eu percebo, e aí é pessoal meu, né? Que as pessoas perderam um pouco o interesse pela pessoa, pelo ser humano, pelas questões mais pessoais mesmo, né? E a gente vê tantas pessoas com tantos problemas, tantas coisas acontecendo hoje, e de repente um cliente, um consumidor, se a gente pensar ele apenas como cliente, como consumidor, como fonte de recursos, eu já estou desconsiderando, né, qualquer outra questão relacionada àquela pessoa. Então, eu acho que o interesse humano é o que a gente precisa resgatar.
10: Muito bom. A gente usava um termo, na época eu trabalhava com treinamento, desenvolvimento de executivos, né? É o interesse genuíno. É aquele interesse que a pessoa percebe, que você realmente ali tá querendo entender mais, é criar aquela empatia. Uma pergunta aqui para a Cristina. No seu material, você propõe uma reflexão central, que a pergunta mais importante no dia do cliente não é o que oferecer hoje, mas que experiência entregar para que o cliente queira escolher a empresa amanhã. Para qual mudança prática de comportamento um gestor de empresa deve recomeçar essa reestruturação, na sua opinião?
0: Eu acredito muito que essa nova experiência desse cliente, ela sempre tem que estar focada na intenção, né? Qual é a intenção que eu tenho quando eu atendo esse cliente? Qual é a intenção do meu produto? Qual é a intenção? Porque quando eu falo de intenção, eu trago para a realidade. Que acaba complementando, eu acho que é uma habilidade que a gente precisa de criar também, é saber como que eu me conecto com a pessoa para que ela entenda. E hoje eu vejo que os grandes comunicadores, as pessoas que têm conseguido fazer muita venda ou aparecer até mesmo nas mídias, são pessoas que se conectam com a vida real, falando da vida real. A pessoa fala, porque eu fiz, porque na minha experiência, porque eu já ouvi, porque aconteceu comigo. Então, é você simplesmente estar disponível com aquilo que é da tua realidade. Né? Então, isso eu acho que é uma coisa que também conecta muito, tanto a empresa quanto o próprio consumidor. Né?
10: Muito bom. Eu queria, antes da gente pegar e encerrar, saber se tem contatos de vocês, redes sociais, tanto da Cristina quanto do professor Fábio, para quem quiser acompanhar o trabalho de vocês um pouquinho mais de perto, conhecer um pouco mais da The Wolves ou até dos cursos, as possibilidades ali da UTP. Por favor, professor Fábio.
11: Bom, eu vou indicar como principal fonte de informação é o próprio Instagram da Universidade de Tuiuti hoje, e o Instagram dos cursos, né, de jornalismo.
10: Eles têm os Instagram dos cursos,
11: temos,
10: que ótimo.
11: E lá a gente posta tudo que a gente faz, o que a gente realiza dentro dos laboratórios, em sala de aula, que os alunos produzem. A gente mostra que a comunicação não é só produzir conteúdo, divulgar e postar conteúdo, mas envolve muito dessa ciência de entender a pessoa, o ser humano, né, o comportamento das pessoas.
10: Então, aqui,
11: a gente mostra, tá tudo lá.
10: Universidade Tuiuti. Eu tô chamando de UTP, mas é Universidade Tuiuti. Esse é o nome, né, do Instagram. Porque UTP devia ter vários, né, na época que foi criar. Agora, Universidade Tuiuti só tem uma e com muita qualidade, né?
11: Exatamente.
10: Legal. E a Cristina?
0: Vamos lá. O nome da empresa, todas as nossas mídias sociais, é o nome da nossa empresa, que chama The Wolves Company. Para quem não sabe escrever em inglês, não tem problema. Coloca lá no Google Os Lobos. Que é Os Lobos em inglês. Então, todas as nossas redes sociais estão dessa forma, podem fazer contato com a gente.
10: Joia, tem um lobo de azul, parece um husky, mas é um lobo, né?
0: É um lobo em azul, a nossa logo é azul.
10: Muito bom. E tem mais alguma mídia social? Instagram seria esse, o do The Ovos Company, que seria a melhor forma para o pessoal
0: assim, o nosso,
10: poder conhecer,
0: o nosso,
10: né, o
0: LinkedIn é esse, o nosso Instagram é esse, então, né, todos eles têm o mesmo nome.
10: Legal, The Ovos Company, muito bom. Né, para a gente terminar o nosso painel, que a gente daqui a pouquinho tem que começar o CS Seresta. Se vocês pudessem sintetizar o princípio mais inteligente para continuidade no negócio, na relação com o seu público, né, rapidamente, na palavra de cada um, assim, o que seria mais importante para que hoje um empresário, né, alguém que tem um relacionamento com o cliente, possa estar dando continuidade a isso? Qual que seria esse princípio?
11: Puxa vida, eu sou professor, então eu vou me aproveitar,
10: por favor,
11: o fato de ser professor. Eu acho que o empresário, ainda que ele seja uma pessoa com muita experiência, com uma vida, né, uma jornada no mundo dos negócios, eu, como professor, eu preciso pedir, né, vai estudar, volte de repente ou para um curso superior, fazer uma especialização, fazer uma formação de um final de semana, procurar uma profissional, né, como
10: Sim,
11: a Cristina.
10: As consultorias.
11: Porque o conhecimento, ele é, de fato, libertador, ele traz, né, só benefícios. Então, eu acho que estudar. Né? A gente nunca sabe tudo.
10: Procure conhecimento.
11: Procure conhecimento, com certeza.
10: Muito bom. E Cristina?
0: Eu acredito que quando a gente encontra métodos, eles são formas práticas de orientar o caminho. Né? Então, acho que sempre que a gente buscar métodos já validados, já estudados, e a gente conseguir trazer isso e pôr a nossa personalidade, ajuda muito em toda a questão corporativa. E eu tenho uma frase aqui que eu gostaria de deixar.
10: Por favor.
0: Que é relacionada a todos esses contextos que a gente falou, né? Que é o seguinte: cliente valorizado, ele escolhe. Cliente bem relacionado, ele confia. Cliente fidelizado, lembra, compra novamente e ainda pode trazer alguém com ele. Então, é realmente aquilo que você falou: a valorização, o relacionamento e a fidelização. Se você fechar esse círculo, já tem grandes resultados aí dentro de uma empresa. E a The Wolves Company, realmente, ela traz isso. A gente tem um método que ele é humano, científico e prático. Então, quando a gente tem esse conhecimento, a gente quer passar, a gente quer replicar, porque a gente está feliz sabendo que, poxa, a gente consegue fazer você vender, né? A gente sabe fazer e a gente vai te ensinar. Nosso método, ele é muito ensinável, muito prático, é mão na massa.
10: Muito replicável, assim, né?
0: Muito
10: você consegue
0: replicável.
10: Pegar e levar adiante. Muito bom, nós tivemos aqui esse nosso painel especial no dia do aniversário do Melhor da Tarde. O presente foi para você, ouvinte, sobre o dia do cliente, né? Eu agradeço muito as contribuições, os insights. Né? Insights são aquelas ideias, né, novas, práticas, trazidas pela Cristina Kelly, da The Wolves Company, e pelo doutor, professor Fábio Witzke, da Universidade Tuiuti. É uma grande reflexão que esse encontro deixa para a gente, é que a experiência do cliente não é um evento isolado, ele é um ciclo completo. Mais uma vez, muito obrigado a vocês, obrigado, professor Fábio.
11: Obrigado pelo convite.
10: Valeu, Cristina, por favor.
0: Obrigada, Fábio, obrigado, Fabrício, obrigado aos nossos ouvintes.
10: Isso aí, eu queria agradecer aqui a Amanda de Macedo, que possibilitou que o professor estivesse aqui, e ao Léo Belling, que indicou a Cristina, né? Muito obrigado ao Léo, para que a gente pudesse estar falando aqui sobre o dia do cliente. Muito obrigado pela audiência.
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18: 1 e 6.
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21: Olá.
18: Olá, muito boa tarde a você, eu sou a Miriam Rocha, tô chegando e vou ficar juntinho contigo até às 3 horas da tarde aqui na sua educativa. Tá começando mais um programa Destaque, um programa que você fica bem informado, que você ouve boas músicas, né? Descobre curiosidades, cultura, prestação de serviços e, é claro, muita música popular brasileira. Uma tarde de informação, música e boa conversa. Seja muito bem-vindo aqui no programa Destaque.
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18: O amor não faz contas, não escolhe pela perfeição, pela beleza ou pelas qualidades que a pessoa tem. A gente ama pelo jeito de sorrir, pelo olhar, pela voz, pelo abraço, às vezes justamente por aquilo que não conseguimos explicar. Porque o amor não é uma equação, não existe fórmula para encontrar a pessoa certa. Há pessoas incríveis por aí, mas apenas uma consegue fazer o coração bater diferente. E talvez seja esse o grande mistério do amor. Ele não precisa fazer sentido, precisa apenas acontecer.

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1: Agora é hora de viajar pelo Paraná e descobrir suas belezas, sabores, histórias e tradições. Vamos conhecer lugares que fazem do nosso estado um destino especial. Castro é uma das cidades mais antigas do Paraná e tem sua história ligada ao tropeirismo. Durante o século XVIII, a região era ponto de passagem dos tropeiros, que conduziam gado entre o sul do Brasil e São Paulo. Esse movimento ajudou a desenvolver o comércio e a ocupação da cidade, que preserva até hoje marcas dessa história. Castro também se destaca pela cultura, pelas colônias de imigrantes, pela arquitetura histórica e pelas belezas naturais. Entre os atrativos estão o Parque Lacustre, o Museu do Tropeiro e o Canyon. Tradição e natureza, mantendo viva a memória do Paraná.

Paranaguá se prepara para receber o Gastronomics nos dias 25 e 26 de setembro no Complexo Turístico Mega Rocio. O evento reúne gastronomia, música e artes cênicas em uma programação ao ar livre para toda a família. A iniciativa também valoriza o turismo e a gastronomia do litoral paranaense. A entrada é gratuita. Curitiba recebe no dia 27 de setembro mais uma edição do Curitiba Jazz Session. A apresentação reúne Rebrand Trio e o músico Pepe Ribeiro em um encontro que mistura o jazz com diferentes influências musicais. Uma oportunidade para os amantes da música conferir de perto grandes nomes do gênero.

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1: Uma voz pode atravessar gerações e permanecer viva na memória. Por trás de cada canção existe uma história de sonhos, desafios e conquistas. Hoje, vamos abrir o nosso baú de memórias para relembrar a trajetória de uma cantora e compositora que transformou sentimentos em música e deixou a sua marca na MPB. Vamos recordar essa história. Ângela Rorô.

uma das vozes mais marcantes e originais da MPB. Carioca nasceu em 1949 e ganhou o apelido pela voz grave e rouca, sua principal marca artística. Começou a carreira nos anos 70 e em 79 lançou seu primeiro disco.

com interpretações intensas e letras sobre amor, paixão e relacionamentos, conquistou o público com músicas como Amor, Meu Grande Amor, Gota de Sangue e Só Nos Resta Viver. Com uma personalidade forte e estilo único, Ângela Rorô deixou uma importante contribuição para a música brasileira. Morreu em 8 de setembro de 2025, aos 75 anos.

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1: Mais uma pesquisa confirma Requião Filho no segundo turno, depois da Atlas Intel. Agora, a Paraná Pesquisas reforça. Requião Filho segue firme rumo ao segundo turno e consolida seu favoritismo isolado no segundo lugar. Requião Filho avança forte, conquistando o coração dos paranaenses.
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1: 1:37.
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10: Curitiba recebe nos dias 19 e 20 de setembro o espetáculo Fale Agora, no Centro Cultural Espaço de Arte. A montagem também terá uma apresentação no dia 27 de setembro na Casa Hoffmann. As apresentações, elas são gratuitas, têm classificação livre e fazem parte da programação do Festival da Primavera da Fundação Cultural de Curitiba. E para falar sobre esse trabalho, a gente vai bater um papo agora com a Mahara Mara, que é atriz.
11: Oi, gente! Oi, ouvintes da Rádio Destaque!
10: Ô, Mahara, me diz uma coisa, para começar, o que é o espetáculo Fale Agora?
11: O espetáculo Fale Agora é um solo teatral com direção e dramaturgia da Pagu Leal. A gente traz para a cena três personagens para falar sobre a capacidade humana de falar e o porquê que é tão difícil a gente conseguir, muitas vezes, trazer assuntos à tona que são delicados, né? Então, a gente tem ali uma cientista muito carismática que vai estar explicando para a gente como que acontecem as ligações no nosso cérebro para que a gente fale, quais são os elementos da genética que corroboram para isso também. A gente tem uma narradora que vai ligar esses pontos e vai fazer as perguntas difíceis, né? Do porquê que, com tudo isso que existe dentro do nosso corpo, é tão difícil a gente conseguir falar sobre as coisas, e uma atriz que vai a uma delegacia fazer uma denúncia e não consegue. Então, são três personagens em cena, muita coisa acontecendo, a peça tem em torno de 50 minutos e é um solo muito bacana de se ver.
10: Achei muito interessante, viu, Mahara? Essa questão da comunicação é um troço muito complicado pra gente, né? Não?
11: É um negócio muito louco mesmo, porque poderia ser muito mais simples, né? Se a gente simplesmente conseguisse se entender nesse sentido, mas veja só, desde que desenvolvemos a linguagem como seres humanos, a gente ainda batalha nesse sentido, né?
10: Será que a gente não podia aprender um pouquinho com os cachorrinhos, não?
11: Ai, seria ótimo. A gente fala muito aqui também sobre os bichos, né? O que nos diferencia dos outros animais que somos também.
10: Sim.
11: Então, é algo que traz pra gente, assim, uma elucidação, sabe? Sobre esse tema. E pra gente que tá desenvolvendo o processo, foi muito bacana, assim, de conseguir passar por esses lugares, assim, né? Todo mundo já teve algum assunto que foi muito difícil de contar, um segredo que guardou por muito tempo. Então, é nesse lugar que a peça toca, sabe?
10: Mas me diz, como é que surgiu a ideia dessa peça? De um tema tão polêmico, assim, né? Um tema tão abrangente que eu acho que pega todo mundo.
11: Pega, todo mundo tem um segredo. Mas a Pagu, ela começou essa pesquisa, né, que é a nossa dramaturga, talentosíssima, ela começou essa pesquisa com livros de biologia, tentando realmente entender o que fazia com que a gente falasse, né? Então, a partir daí, ela foi desenvolvendo esse texto e essas personagens foram surgindo, as cientistas surgiu, a atriz que precisa contar algo muito sério e não consegue. E um dia eu cheguei na casa dela e falei assim, Pagu, eu queria muito uma peça. Ela falou, só se for a que eu já estou escrevendo. Então tudo aconteceu assim para que esses assuntos se organizassem dessa forma nesse texto, para que a gente pudesse falar nesse momento.
12: E Mahara, o espetáculo ele tem classificação livre, né? Então é uma apresentação pensada para os públicos de diferentes idades? Como é que é essa?
11: Exatamente. Como a gente tem essa cientista, é um espetáculo muito didático, né? A gente traz esses assuntos que são difíceis, mas eles são acessíveis a todas as pessoas, né? É uma peça com classificação livre. Uma criança tranquilamente pode assistir, né? A gente sempre orienta que esteja acompanhada dos pais, é claro, né? Mas principalmente por conta do horário da peça, porém, ela é indicada, sim, para todos os públicos.
10: Eu gostei muito do tema, me interessei muito de saber se existe a possibilidade de todas essas dificuldades de comunicação dos três personagens acabar aparecendo numa única pessoa.
11: Pois olha, menina, a gente sente isso também, sabe? Eu me identifico com as três, assim, personagens, né? Tanto com a narradora, que vai fazer um resgate histórico também, assim, porque essa questão de falar e não ser acreditada, principalmente no lugar do feminino, ela é muito antiga. Então a gente traz um pouquinho da Cassandra também, né, de Troia, que avisou quando o cavalo de Troia entrou e ninguém acreditou nela. Então, como que, às vezes, a gente pode saber quando coisas podem acontecer e avisar e ainda assim não ser ouvida, né? Então, por isso que esse tema é acessível para todo mundo, porque é algo que é pertinente durante toda a existência humana, né?
12: Agora, Mahara, esse título Fale Agora, ele traz a ideia de dar voz a alguém, né? Agora, o que vocês querem, assim, provocar no público com respeito a esse tema?
11: Eu acredito que a gente quer trazer essas camadas que as pessoas não falam muito, dos motivos que nos levam a não falar, sabe? E é uma peça que empodera a gente, inclusive até numa outra entrevista, a Pagu perguntaram, né, para ela qual poderia ser um outro subtítulo da peça. Então, seria Fale Agora e Mude Sua Vida, que ela falou. E eu acho que é meio que isso, assim. A autonomia da voz é algo que a gente sente que o público pode ter um acesso enquanto espectador, uma reflexão sobre a própria autonomia da própria voz, sobre situações em que é necessário que se fale, como falar, né? Quem irá ouvir? Então, é meio que nesse sentido, assim, que a gente está provocando as pessoas que estão assistindo esse espetáculo.
10: A dificuldade de comunicação que o ser humano enfrenta, que eu acho, assim, que é diferente de todo o resto da natureza, porque os outros animais não falam, mas se comunicam perfeitamente, né? Inclusive se comunicam com nós seres humanos também. Essa dificuldade, você acha que tem a ver com a convivência em sociedade, aquelas podas que a gente dá na vida pelo fato de viver em sociedade, Omahara?
11: Sim, com certeza. Eu acho que a gente precisa trabalhar muito enquanto sociedade, isso todo mundo, homens, mulheres, crianças, adolescentes. Eu acho que a gente precisa abrir espaço para escuta, né? Eu percebo que vivemos num momento onde todo mundo também quer falar e pouca gente quer escutar o outro. Então, muita informação, né? Muita possibilidade de expressão, assim, um caos nesse sentido. Então, você poder encontrar o teu lugar, da tua voz, e poder contar a tua história é algo muito importante, né? A gente é o que para além dessa carne, desse osso? A gente é a nossa história, né? O que a gente faz no mundo, o que a gente deixa de legado também. Então, nesse sentido, eu acho que é bacana essa peça, sabe? Ela provoca muita coisa na gente. Eu tô bem emocionada de estar fazendo, sabe? Tô muito contente mesmo.
12: Agora, falando em emocionada e contente com essa peça, então como que para você, né, como que é para você participar da programação da Festividade da Primavera, que está incluído com a Fundação Cultural de Curitiba?
11: Menino, eu vou dizer que é um sonho, viu? eu acho que é um sonho mesmo, porque é um privilégio a gente conseguir ter a cultura tão bem distribuída, e a Fundação Cultural faz isso, né? Então, ter um espetáculo tão relevante, com apoio, que vai ser distribuído para as pessoas gratuitamente, que vai ter uma longa vida, onde as pessoas vão poder ter acesso à arte, é algo que a gente sabe que muitos lugares não têm. Então, eu estou muito feliz mesmo de poder estar dentro desse festival. Eu acho que todos os outros grupos que estão dentro do festival também sentem a mesma coisa. Uma grande oportunidade, assim, como cidadã, poder estar participando. E para as pessoas que vão assistir também vai ser.
10: Mahara, para quem quiser assistir, quais são os locais, datas e horários das apresentações?
11: A gente tem, neste final de semana, 4 sessões, todas gratuitas, dentro do Festival de Primavera, da Fundação Cultural. Então, são, no sábado, sessões às 18 e às 20 horas. E no domingo, um pouquinho mais cedo, às 17 e às 19 horas.
12: Agora, Mahara, para a gente finalizar essa conversa tão significante que nós estamos fazendo contigo, por que o público, quero que se convença agora nossos ouvintes aqui do programa Destaque desse sábado, por que o público curitibano não pode perder o Fale Agora?
11: Porque todos vocês com certeza precisam falar algo para alguém, e eu tenho certeza que esta peça vai fazer com que vocês se sintam e mais encorajados, mais empoderados, tanto das suas próprias falas, quanto dos seus próprios segredos. Então venham, porque vai ser um babado.
10: Tá certo, Mahara, eu agradeço muito você estar participando com a gente aqui, desejo muito sucesso, e pessoal, não deixe de comparecer.
11: Muito obrigada pelo espaço, gente, é muito legal esse programa de TAC, espero que vocês venham também, hein? Podem vir vocês dois aqui assistir a peça no final de semana. Vou ficar procurando na plateia.
10: Tá bom, pode deixar. Um abraço, Mahara.
11: Um beijo, tchau, tchau.
10: Tchau, tchau. E olha, e fica então o convite para você prestigiar o espetáculo Fale Agora, que chega a Curitiba com apresentações gratuitas e, claro, para todas as idades, né? Uma oportunidade de conhecer esse trabalho e também de valorizar a arte e a cultura produzidas na nossa cidade.
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1: Ouviu uma música e imediatamente lembrou de uma novela, de um personagem ou de uma história de amor. As trilhas sonoras fazem parte da memória afetiva dos brasileiros. Está começando o Trilhas de Novelas, um passeio pela música e pelas grandes histórias da televisão. E hoje vamos relembrar uma novela que todo mundo assistiu, hein? O Rei do Gado. Exibida pela TV Globo em 1996, foi uma das novelas de maior sucesso da televisão brasileira. A trama, escrita por Benedito Rui Barbosa, acompanha a história de duas famílias de fazendeiros, os Mezenga e os Berdinazzi, marcadas por uma antiga rivalidade. No centro da história está o romance de Bruno Mezenga, vivido por Antônio Fagundes, e Luana, interpretada por Patrícia Pilar. A novela misturou amor, conflitos familiares, disputa por terras e questões sociais ligadas ao campo, conquistando o público com personagens marcantes e uma história envolvente. Até hoje, é lembrada como um dos grandes clássicos da teledramaturgia brasileira.

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17: Ter um animal de estimação em casa vai muito além de ter companhia. Cães e gatos fazem parte da família e podem transformar a rotina, trazendo carinho, alegria e até ajudando a melhorar a qualidade de vida das pessoas. Mas essa relação também envolve responsabilidade. Alimentação adequada, exercícios, cuidados com a saúde e atenção às necessidades emocionais dos animais são fundamentais para uma convivência saudável. Para falar sobre essa relação entre os pets, saúde e qualidade de vida, a gente vai bater um papo com o médico veterinário Dr. Wagner Luiz Bueno. Dr. Wagner, boa tarde, seja bem-vindo.
18: Boa tarde a todos os ouvintes.
17: Ô, doutor Wagner, para começar, você como veterinário, tem um animal de estimação realmente...

0: Contribui para melhora da nossa vida como pessoa?
1: Sim, contribui muito. O nome disso é zooterapia. É uma coisa que já acontece no Brasil, que acontece há mais tempo nos Estados Unidos. As pessoas que têm animais de estimação, elas têm uma qualidade de vida muito melhor e uma saúde melhor. Nos Estados Unidos, já na década de 90, os médicos prescreviam as animais de estimação como tratamento coadjuvante das doenças. Nós sabemos que uma pessoa que gosta de animal, se acaricia o animal, baixa a pressão arterial, diminui o ritmo cardíaco. Então, os cardiologistas diziam que um cardiopata deveria ter um animal de estimação e realmente ajudava, diminuía o número de infartos. A Sociedade Americana de Pediatria diz que a criança americana com animal de estimação em casa, o tempo de internamento é menor, o equivalente a outra criança com a mesma doença que não tem animal de estimação. Então, é por isso que os Estados Unidos dá tanto valor e protege tantos animais, para proteger realmente o ser humano também, né? A Sociedade Francesa de Geriatria diz que o idoso francês vive muito mais quando tem um animal de estimação, o idoso solitário. Nós somos latinos, quando um avô morre, o outro vai morar com a família. Lá não, eles continuam vivendo sozinho, entram em depressão e acabam tendo má qualidade de vida e um encurtamento dessa vida. Quando tem um animal de estimação, se obriga a sair, levar esse animal passear e comprar ração e tem companhia. Apesar de nós sabemos que não é a nossa família fisiológica, não é um filho, quando você agrada um animal de pelo, deixe bem claro, isso não serve para um peixe, para um réptil, é animal de pelo, talvez porque a gente é mamífero e tem pelo, então serve para coelho, para gato, para cão, a liberação endócrina que ocorre no corpo do ser humano é a mesma de abraçar um filho, de beijar um ente querido, do sexo, de comer uma comida que a gente gosta, a liberação endócrina é a mesma, então faz bem à saúde.
0: Nossa, eu fiquei feliz agora, viu, Dirceu?
2: Também, quantos cachorros você tem?
0: 84.
2: E gatos?
0: 22.
2: Ela é feliz ou não é, doutor? É? Olha a cara de felicidade dela. Agora, doutor Wagner, nós estamos falando a respeito da animais de estimação e qualidade de vida, né? Agora, quais são os principais benefícios da convivência com cães e gatos para a rotina das famílias? Agora estamos falando sobre dois animais,
1: sim,
2: dois, né?
1: Uhum.
2: Tanto o gato como o cachorro.
1: Uhum. Por exemplo, para criança, ajuda a criar responsabilidade. Quando a gente vai fazer a orientação da aquisição do animal, a gente tem que lembrar a essa pessoa que esse animal tem essas necessidades, que é um ser vivo, que sofre, que tem medo, que tem frio, que tem fome e que vai viver no mínimo 15 anos ou mais com a família. Então, a família tem que se programar. Não era raro, há uns 20, 30 anos atrás, as pessoas comprarem animal no rompante, um dia das crianças, um Natal, um aniversário, sem pensar e logo depois se arrependiam. Por isso, existe uma grande quantidade de animais, havia, né, de animais abandonados. Ainda há também. Nós estimamos que em Curitiba já tem 1 milhão de cães. Você veja, quase um cão para cada 2 habitantes, ou mais. Esses números são somente estimados, porque a gente não tem como avaliar exatamente os animais na rua, né? Então, tem que saber que vai precisar de um tempo. Esse animal vai precisar ir no veterinário, vai precisar ser castrado, tomar as vacinas, tomar os vermífugos. E lembrando que a vacinação em animais é anual, todo ano. Ah, mas o meu animal é velho, tomou a vacina. Não, animais velhos precisam mais, jovens e velhos precisam mais, tá? Vacinação anual. E existe até uma obrigatoriedade legal. E não é só para proteger os animais, é para proteger a gente também. Lembrando que as vacinas em animais servem para bloquear zoonoses, que são aquelas doenças que se o animal pegar, passa para a gente, né? E algumas fatais, como leptospirose, como raiva, né? Que são fatais para seres humanos e animais. Então, é importante saber que você vai ter que ter um tempo para levar ele no veterinário, vai ter um custo, que varia muito dependendo da situação. Você vai ter que comprar a raçãozinha, se for um cão vai ter que passear, né? Então isso tem que ser calculado muito bem para a família antes de ser adquirido. Porém, tem a vantagem, né? Primeiro, quem não gosta de um animalzinho? Seja você bonito, feio, seja cheiroso, mal cheiroso, rico, pobre, o animal ama você incondicionalmente. E quem não gosta de ser amado? Né? Não importa a situação que você esteja. Eu atendo cães de rua, né? É, pessoas em situação de rua. Então, eles chegam com os animais abraçados e a gente vê que o único resquício de humanidade, de carinho e de afeto que essas pessoas têm é daquele animalzinho. Por isso, eles transferem um animal, um carinho tão grande para esses animais. Então, para a criança, ajuda a inteligência emocional. Normalmente, crianças que são educadas a cuidar dos animais em casa são crianças que têm um maior número, um maior círculo de amizades, são crianças mais calmas, que brigam menos, que têm menos doenças emocionais. E se os pais educarem, essa criança vai ter responsabilidade. A criança vai lá, belisca o animal reclama, a criança começa a ver, não, meus atos refletem em outros indivíduos. Então ela começa a desenvolver essa inteligência emocional, ajuda muito. Pessoas idosas, solitárias, o animal faz um carinho enorme. Isso é uma realidade muito grande no meu cotidiano. Eu tenho muitas pessoas que moram sozinhos, não só idosos, jovens também, que a única companhia à noite é o animal, sabe? Então é muito salutar para a família inteira, né? E como eu falei, ajuda inclusive em alguns tratamentos. É, na década de 90 teve aquele boom da AIDS, né? E os médicos prescrevendo gatos, cães, porque ajudava muito essa parte emocional da pessoa, né? Porque a pessoa tinha um estigma de ser rejeitado pelos seus colegas, seus amigos, e o animal não tem isso, né? Então ajuda muito.
0: Bom, quando a gente fala da saúde do próprio animal, quais são aqueles cuidados básicos que eles merecem? O que a gente que tem um bichinho em casa precisa fazer para que eles tenham uma vida saudável?
1: Todos os filhotes de cães e gatos precisam fazer a vacinação inicial. A vacinação depende da região, do município, das zoonoses que existem e as doenças que existem naquela localidade. Mas o filhote normalmente tem que tomar entre 3 a 4 vacinas enquanto filhote, no período aí, de intervalo de 21 a 30 dias. Depois, quando adulto, ele deve tomar vacina anualmente. É importantíssimo tomar vacina todo ano, não importa que o animal é novo, que é idoso, todo ano deve ser vacinado. Usar o vermífugo com muita regularidade, a gente recomenda aqui na nossa região que no mínimo de 3 a 4 anos deva dar o vermífugo, porque a boca é o órgão tátil, o cão lambe o chão, lambe o ânus, lambe o cocô, come grama, então a chance de pegar vermes é muito grande, né? Então, verminar com regularidade, se alimentar basicamente de uma ração de boa qualidade e depois de 5 anos de idade, todo ano fazer um check-up no veterinário. O veterinário vai fazer um raio-x de tórax, o check-up consiste em fazer um diagnóstico de imagem do abdômen, que é um ultrassom, e fazer alguns exames de sangue. Então, não esperar o animal demonstrar que está doente. Então, todo ano fazer um check-up depois de 5 anos de idade. Não é a nossa realidade cultural, não é a nossa realidade econômica, mas com isso a gente pode descobrir precocemente doenças e dar qualidade de vida e longevidade a esses pacientes veterinários.
0: Agora, a gente sabe que a maior parte dos animais que as pessoas procuram ter em casa são os gatos e cachorros, uhum, né? Mas tem aqueles que gostam de animais mais exóticos.
1: Exóticos.
0: O que você me diz disso, doutor? O que você me diz dessa ideia de ter animais exóticos em casa?
1: Isso é gosto e personalidade de cada um. Então, hoje não, é um mercado crescente que não tem volta, cada vez mais as pessoas estão tendo. É que alguns animais exóticos dependem de menos custo e menos tempo do tutor. Por exemplo, você ter um pássaro numa gaiola é muito mais fácil. Você ter uma tartaruga é muito mais fácil que ter um cão, né? Demanda menos tempo, menos custo com medicamento, com alimento. Então, é uma tendência. E principalmente a questão de gosto. Hoje eu tenho clientes que têm répteis, cobras, aranhas, mas hoje o que está em moda são os coelhos e as tartarugas, né? E as aves. A ave sempre foi, só que a ave está numa gaiola, o que facilita bastante, não precisa tanto espaço, né? A limpeza facilita também, mas
0: não
1: basicamente é gosto.
0: Não precisa ter aspas, né, doutor?
1: Ah, não, mas é que...
0: Ele precisa, é que a gente tira o espaço dele, né?
1: É que, na verdade, para você ter um pássaro como pet, você vai ter que restringir o movimento, senão ele vai embora e você perde ele, né? Então você vai ter que restringir.
2: Agora, doutor, a alimentação, né, dos pets é uma coisa que todos os donos dos pets têm que ter uma preocupação muito grande a respeito disso, né? A alimentação, ela influencia diretamente na qualidade e na expectativa de vida dos pets,
1: sem
2: ou não?
1: Sem dúvida, é uma das principais causas de doenças e morte em animais, é uma alimentação errônea. É, nós temos que entender que existe a fisiologia das espécies. Eu sempre brinco com meus clientes que nós não podemos pastar com uma vaca. Por quê? Porque nós evoluímos de uma forma diferente. Entender que nós somos primatas onívoros e os cães e gatos são carnívoros, e o gato estrito carnívoro. Então, as pessoas perguntam, mas não pode dar comida? Não. É, faz mal, a longo prazo faz mal. Claro que se você der um pedacinho de vez em quando, não faz mal. Eu levava os meus filhos em fast food, porque eles adoravam. Então, era saudável? Não. Por eles gostarem, não significa que era saudável. Eu levava para hedonismo, por prazer, porque eles gostavam. Gostar de comer nossa comida não significa que pode, tá? Então, ter esse entendimento. Ah, mas meu cão adora minha comida. Claro que adora, é palatável. Criança diabética gosta de chocolate, mas não pode. Meus filhos, quando criança, gostavam de McDonald's. Significa, então, que se gosta, eu vou levar todo dia. Não, todo dia faz mal, né? Como a comida humana todo dia faria mal, né? Então, o cão mora com a gente, mas ele continua sendo um cão. Nós humanizamos os cães, pode humanizar. Meus cães e meus gatos fazem parte da família, mas eu ensinei minha família a respeitar a natureza deles, que é diferente da nossa. Então, tem que entender isso, tá? Então, porque ele está morando com a gente, a fisiologia dele mudou para ser humano? Não, ele continua sendo cão carnívoro e nós continuamos sendo primatas onívoros, né? Então tem que ter esse entendimento. Se comer comida todo dia, vai ter uma série de problemas de saúde. Mas hoje tem aí a realidade de comida natural para cães. Por quê? Porque se vende, e o fato de vender não significa que pode. Cigarro é vendável, mas é saudável? Não. Então a indústria não está preocupada com o efeito do produto dele no cliente dele, está preocupado com venda, tá? Mas isso é ideológico. Ideológico não se discute. Vamos discutir qual é o melhor time de futebol? Eu vou dizer que é o meu. Vamos dizer qual é a melhor religião? Eu vou dizer que é minha. E isso vai chegar a alguma conclusão científica? Nunca. Então, essa história, nós temos no Brasil, infelizmente, muita influência ideológica. E a ciência não contempla ideologia. Muitas pessoas querem dar, nós usamos a comida como moeda de troca afetiva. Se eu quero agradar minha esposa, eu levo num bom restaurante. Quero agradar uma criança, dou um chocolate, levo no McDonald's. Se eu quero agradar um cliente, também dou um chocolate. Então, nós usamos comida como moeda de troca afetiva. Então, muita gente se sente bem por dar, e o animal gosta. Mas hoje, a rotina da minha clínica, a principal causa de internamento de cães e gatos está relacionado com a alimentação humana. Na verdade, o que que acontece? Você dá um pouquinho de vez em quando, não vai fazer mal, mas é um pouquinho de vez em quando, como levar uma criança num fast food. De vez em quando não vai fazer mal. Mas se for rotineiro diário, vai fazer mal sim. Obesidade, pancreatite, hepatite, gastrite, problemas de pele, alergias, né? Então temos que entender que o fato dos animais quererem comer não significa que pode. Se eu deixar uma criança de 3 anos escolher o que ela vai comer, você acha que ela vai comer algo saudável ou algo gostoso? Vai optar pela sobremesa, pelo chocolate, pelo refrigerante e não pelo grelhado, pela fruta, salada. Pela salada. Então, isso que acontece com os animais. Então, existe aí uma ação também social muito importante. Os cães e os gatos, os cães mais, eles comem em grupo. E eles veem a gente como grupo. Então, quando o grupo está se alimentando, ele quer sociabilizar. Então, ele vem pedir. E se as pessoas dão, cria-se o hábito. Então, todo dia faz mal, sim. Tá? Infelizmente, a literatura científica faz. E na internet está recheado de pessoas vendendo coisas que não devem para cão. Entender que... Porque tem para vender, pode? Não. Eu fui diretor do conselho por vários anos e eu vi várias coisas absurdas sendo vendidas para cães que podiam prejudicar, então, inclusive matar os cães, tá? Então, tem que ter muito cuidado. Outra coisa importante é saber que... no desencontro de formação de profissionais, a informação deve ser laudada, tá? Muita gente chega, Wagner, você é veterinário, diz que não pode, mas outro veterinário diz que pode. Mas qual é a fonte? Nós temos que dar a fonte, essa fonte é literal, literatura, tá? No desencontro de informação, pedir para o profissional sempre por escrito, carimbado e assinado. Assim ele tem a responsabilidade de fazer o que é científico e não ideológico.
0: Gostei disso, doutor. Gostei disso. É uma coisa que eu achei muito interessante, essa questão do peso do animal. Como é que a gente sabe que o cachorro ele está acima do peso?
1: Quase todos os animais hoje de meia idade estão acima do peso. é uma questão evolucionária e humana. Estávamos conversando aqui antes de iniciar o nosso bate-papo sobre o comportamento humano de sobrealimentar quem ele ama, né? Comportamento de vó, comportamento de mãe, venha comer, você não comeu nada, venha pôr blusa que tá frio. Nós usamos comida como moeda de troca afetiva. E nós gostamos de crianças gordinhas. Né?
2: Ai, que fofinho.
1: É, sem dúvida nenhuma. Né? Então, uma avó vê uma criança no peso ideal. Nossa, essa criança está muito magra, você não está alimentando direito, tem que... Né? Então, é assim. E a gente transfere isso para os nossos animais. Né? Então, assim, isso está no nosso instinto. E vem de uma época muito anterior à sociedade. Lá na época das cavernas, a maior parte das crianças morriam de fome, porque o alimento não era uma constante. O ser humano não produzia alimento, ele só conseguia comer o que ele caçava ou o que ele coletava. Então, as crianças morriam de fome. Então, se criou um instinto de quando achar comida, comer tudo, porque o que não comer vai perder. Então esse instinto nos acompanha até hoje. Ah, então a gente gosta de entupir criança de comida, de cachorro de comida. É louvável, a gente só faz isso para quem a gente ama, né? Se eu vejo o cachorro do vizinho tá magro, eu não tô preocupado com o cachorro do vizinho, mas ele tá, então ele vai dar comida, eu tô preocupado com os meus. Então saber que existe um peso ideal para cada raça e para cada idade, tem que pesar no veterinário, perguntar. A grande maioria dos cães tem sobrepeso. Peso, sim. Tá? Só que isso varia muito com idade e com raça.
2: Agora, doutor, os animais também podem sofrer com estresse, ansiedade e mudança na rotina? Quais sinais devem chamar a atenção dos tutores?
1: Isso acontece diariamente na clínica. Apesar da nossa literatura dizer que 18% dos cães ansiosos, na prática chega quase a 40%. O cão é um animal essencialmente trotador. Quando a gente fala de trote, todo mundo lembra de cavalo. O cavalo não é um animal trotador. Ele só usa o trote para sair do passo para o galope. O cão é um animal trotador. Se você vê um cão de rua, normalmente ele vai estar andando trotando. Então, cães andam grandes percursos na natureza. E nós tiramos e colocamos ele dentro de um espaço confinado. E muitas vezes isso reflete na saúde emocional dele. Então, muitos cães são ansiosos. Por exemplo, nós temos aí o comportamento de fixação pelo dono. Onde o dono vai, o cachorro vai atrás. Está sentado na sala, levanta para ir no banheiro, o cachorro vai atrás. Está na cozinha, vai para o quarto, o cachorro vai atrás. Isso é ansiedade de separação. Tem outros tipos, que o dono sai de casa, o cachorro fica latindo, os vizinhos se incomodam também. É ansiedade de separação. Lambeduras compulsivas, animais chegam a automutilar, fazem feridas enormes, arrancam pelo de tanto que se lambe. Isso também é ansiedade de separação. Então, tem vários níveis de ansiedade. Leve, moderado e severo. Normalmente se procura veterinário quando é severo. Mas às vezes vai um animal para vacina na minha clínica que o dono não reclama de nada. Fala, ah, vem vacinar. E a gente vê alguns comportamentos que mostram que o cão é ansioso. Não deixa segurar, tenta ficar lutando com o auxiliar de veterinário, fica latindo que é o colo do dono, não deixa um exame. Então, isso é um distúrbio de comportamento e é uma doença. O problema é a qualificação. O veterinário não se qualifica em comportamento animal. A gente está preocupado em fazer oftalmo, cardiologia, dermato, cirurgia. E isso é uma rotina diária nas clínicas que passa batido. Isso encurta a vida do paciente, porque o estresse encurta a vida, faz que o animal tem hipertensão, hipertensão também traz problemas cardíacos, problemas pulmonares, uma série de problemas. E realmente a qualidade de vida do animal fica bastante prejudicada.
0: Caramba! Olha, doutor, eu acho que a gente tem que fazer uma campanha de incentivo para as pessoas, os veterinários, se aperfeiçoarem nessa questão emocional dos animais aí. Porque é uma grande verdade, sabe? Essa questão emocional. Porque eu lido com animais resgatados. Resgatados de maus tratos, de abandono. E, gente, o emocional do animal é uma coisa muito nítida.
1: Às vezes essa parte emocional até também pela agressividade. A agressividade também é um comportamento, às vezes, que advém de um distúrbio de comportamento, uma ansiedade, por exemplo.
0: Tá certo. Gostei muito do bate-papo, gostei muito da conversa. Gostaria muito que você voltasse aqui.
1: Um prazer estar aqui com vocês.
0: Eu acho, assim, que é um assunto que tem muito para oferecer ainda, muito para se dar ainda sobre isso.
1: Inclusive, abrir um espaço para os ouvintes a fazer perguntas, né? Numas próximas oportunidades.
2: E, com respeito, quem deseja, assim, buscar alguma orientação do senhor a respeito dos pets? Tem um Instagram, umas redes sociais?
1: Doutor Vet Brasil. Doutor por extenso. Doutor Vet Brasil.
2: Doutor por extenso, Vet
1: Brasil.
2: Lá pode encontrar O senhor pode dar resposta?
1: Sim, sem dúvida nenhuma.
2: As perguntas, as dúvidas.
1: E posso deixar meu telefone celular aqui também?
2: Pode, fica à vontade.
1: Meu celular é 99968-5687. Eu também respondo pelo Instagram. É pelo WhatsApp. Perdão.
0: Eu gostei muito desse teu conhecimento do lado emocional dos animais, porque às vezes eu discuto muito isso com pessoas que vão adotar, às vezes, uhum, né? Querem adotar, e aí a gente faz algumas perguntas que eles pensam que não tem nada a ver, mas claro que tem a ver, uhum, né?
1: É, hoje, inclusive, coincidentemente, tem um cão na minha clínica que está fazendo dessensibilização. Ele foi adotado, ele é muito agressivo, ele passa o dia lá para perder o medo.
2: Doutor, muito obrigado pela tua participação.
1: De nada.
2: Nesse sábado lindo que está, né? Mesmo que chova, mesmo que faça sol, mas o dia sempre é maravilhoso, né? E quando nós estamos com os pets, né? Eu tenho dois pets em casa e a gente ama muito esses bichinhos, né? E realmente isso nos traz muita felicidade, assim como o senhor explanou para nós aqui nessa entrevista. Uhum.
0: Doutor, muito obrigada mais uma vez e realmente continuo dizendo, espero que você volte.
1: Será um prazer.
0: Um grande abraço, um abraço para todos aí. Bom, nós estamos de volta e falamos sobre animais de estimação e qualidade de vida. E uma coisa fica bem clara, né, gente? Cuidar de um animal também é uma forma de cuidar da relação, da rotina, dos vínculos dentro de casa. Mas é importante lembrar que cada espécie e cada animal tem necessidades diferentes.
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17: 2h48. 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
14: Agora vamos conhecer melhor Curitiba. No quadro Conhecendo os Bairros, vamos descobrir histórias, curiosidades e lugares que fazem parte da identidade da nossa cidade. O Jardim Social tem uma história que começa bem antes de ganhar o nome que conhecemos hoje. No século XIX, a região era formada principalmente por campos e propriedades rurais e era conhecida como Morro do Querosene. A área fazia parte dos antigos Altos do Itupava e da Colônia Argelina. Os primeiros registros de loteamentos surgiram na década de 1920. Ao longo do século XX, a região foi deixando para trás aquele perfil rural e passou por um processo de urbanização, com a criação de uma ocupação planejada, predominantemente residencial e de baixa densidade. Foi em 1975 que o bairro ganhou oficialmente o nome Jardim Social e teve seus limites definidos. A proposta urbanística valorizava ruas tranquilas, áreas verdes e residências com características que continuam marcando o bairro. Um dos grandes símbolos do bairro é o Bosque de Portugal, implantado em 1994. O espaço preserva uma área de mata nativa e reúne a Alameda dos Cantares com trechos de poemas de autores da língua portuguesa, além de espaços para caminhada e convivência. Hoje, o Jardim Social é reconhecido pelo perfil residencial, pela arborização e pela qualidade de vida. Um bairro que cresceu e se modernizou, mas conseguiu preservar parte da sua tranquilidade e da sua identidade.

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1: Vamos viajar pelo cinema na memória, relembrando filmes, atores e histórias que marcaram gerações e continuam vivas na lembrança do público.

De Volta para o Futuro, lançado em 1985, é um dos grandes clássicos do cinema dos anos 80. A história acompanha Marty McFly, um adolescente que viaja acidentalmente de 1985 para 1955 em uma máquina do tempo criada pelo excêntrico cientista Dr. Emmett Brown, o famoso Doc. O problema é que Marty acaba interferindo no passado e precisa encontrar uma maneira de voltar para o futuro sem mudar completamente a própria história. Com aventura, humor, romance e uma trilha sonora inesquecível, o filme conquistou gerações e transformou Marty e Doc em uma das duplas mais marcantes do cinema. Um clássico que continua fazendo sucesso, porque no fundo fala de algo que todos nós temos, a vontade de voltar no tempo e reviver momentos especiais. Trilha sonora The Power of Love, The Ways Leaves and the News, a música mais emblemática do filme, tema associado a Marty McFly.

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1: E assim nós chegamos ao final de mais uma edição do programa Destaque. Obrigada a você pela sua companhia, por ficar juntinho comigo até agora, por dividir aí essa tarde de sábado com a gente. Que o restante do seu sábado seja leve, feliz e cheio de bons momentos. A Rádio Educativa AM 630 continua com você, tá? Olha, a ficha técnica, produção e roteiro do nosso programa é do Dirceu Santos. E os trabalhos técnicos é do Joacir Santos, Ricardo Trojan e a apresentação foi minha, de Miriam Rocha. Um grande beijo para você, até a semana que vem, se Deus quiser.
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0: 3h16. 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

meus amigos, este sábado maravilhoso. Bem que é sábado, é a programação da Educativa. E eu sou o EDG, que vou ficar com você trazendo música bonita. E para abrir esse musical, eu já trago a Fafá de Belém, Nuvens de Lágrimas.

0: você ouviu Elson Talismã.
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0: Rádio Educativa e o programa Vem, que é sábado, né? Todo sábado com você. Aí um desfile da música bonita, da música brasileira. A Gal Costa, Chuva de Prata.

0: Você ouviu Fábio Júnior, 20 e poucos anos.
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1: 3:38.
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2: Trazendo música bonita, olha aí, ó. Chico Rei, Paraná, Leão do Mar.

0: Você ouviu o Exalta Samba, para não pensar em você.
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0: Bem que é sábado e eu vou trazer a Joana Romaria.

0: Silvio Fernando Mendes, é, você não me ensinou a te esquecer. Bem, minha gente, chegamos ao final de um programa Bem Que É Sábado, agradecendo a todos vocês pela sua audiência, pelo seu carinho e pelo seu respeito. Tenham todos um bom final de semana. Tchau, pessoal!
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16: 3:58.
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Alô, alô, Curitiba. Alô, alô, região metropolitana. Muito boa tarde. Estamos começando agora pela Rádio Educativa AM 630. Mais uma edição do Fim de Tarde da Educativa. A todos, uma ótima sintonia, uma ótima recepção. Nós vamos juntos com muitas músicas, aquelas que foram tocadas em épocas passadas. Nós rodamos tudo de novo aqui no Fim de Tarde da Educativa. Abro o bloco com Júlio César. Tu.

0: Abri o bloco com Júlio César Tu e encerrei com Kid Abelha. Amanhã é 23.
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0: Alô Curitiba, alô região metropolitana, alô litoral do Paraná, sempre um radinho ligado na educativa. Quem não ouve pelo rádio, ouve pela internet em todo o Brasil. Uma boa tarde para todo mundo, em todos os cantos do mundo, aonde se entende o idioma brasileiro. Aqui é o seu amigo Nivaldo Walter, com muitas músicas, como essa que eu vou rodar agora. Márcia Cristina, você é o seu sucesso.

0: Abri o bloco com Márcia Cristina, Você é o Meu Sucesso, e encerrei com Kiko Zambian, Rolam as Pedras.
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1: 4:30.
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0: Aqui, Rádio Educativa AM 630. Aqui é o seu amigo Nivaldo Walter, no fim de tarde da Educativa. Para você que ligou o rádio agora, aquele abraço, obrigado pela audiência, Obrigadão pela sintonia. Mais uma música, Los Hermanos Ana Júlia.

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0: Abri o bloco com Los Hermanos, Ana Júlia e encerrei com Marina Lima, Ainda Lembro.
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0: Aqui, Rádio Educativa M630, Fim de Tarde da Educativa. Muitas músicas, pouco papo e muita música. Martinho da Vila, Devagar, Devagarinho.

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0: Abri o bloco com Martinho da Vila, Devagar, Devagarinho, e encerrei com o molejo Pensamento Verde.
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7: Para você que está ligando o rádio agora, você está ligado na Educativa AM630. As músicas bonitas do Fim de Tarde da Educativa, aqui com seu amigo Nivaldo Walter. Vocês da Grande Curitiba, da região metropolitana, obrigado pela audiência, obrigadão pela sintonia. Abrindo o bloco, Sandra de Sá, Retratos e Canções.

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0: primeira do bloco Sandra de Sá, Retratos e Canções, e a segunda, Moraes Moreira, Lá Vem o Brasil Descendo a Ladeira.
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0: Aqui, Rádio Educativa M630. Você que ligou o rádio agora, obrigado pela audiência, obrigadão pela sintonia, tomando aquele cafezinho da tarde, comendo aquele pãozinho quente e curtindo as músicas que você canta e gosta. Nenhum de nós, o astronauta do mundo.

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0: A música não para. Abri o bloco com Nenhum de Nós, O Astronauta de Mármore, e encerrei com Nalva Aguiar, Beijinho Doce.
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1: 5:30.
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0: Boa tarde, Curitiba. Boa tarde, região metropolitana. Boa tarde, litoral do Paraná. Obrigado pela audiência, obrigadão pela sintonia. Final de semana, todo mundo em casa, todo mundo limpando a casa, limpando o carro, cortando a grama, lavando os cachorros e acompanhando a gente. Newton César, a namorada que sonhei.

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0: Abri o bloco com Newton César, A Namorada Que Sonhei, e encerrei com Os Incríveis, Eu Te Amo, Meu Brasil.
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0: Aqui, Rádio Educativa M630, você está ligado com Nivaldo Walter no fim de tarde da Educativa. Você que está em casa, obrigadão pela sintonia, obrigado pela audiência. Rosemary, se eu for embora, é pro nosso bem.

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0: Abri o bloco com Rosemary, Se Eu For Embora É Para o Nosso Bem, e encerrei com Roupa Nova, A Viagem. Final do programa, um grande abraço, até a próxima oportunidade. Tchau, gente!
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9: A filosofia se debruça sobre questões relevantes para a vida humana. Puxa, espreme, vira e revira, confronta, analisa, testa o tema como que tentando encontrar sua forma menos embaçada, mais fiel possível ao que de fato é. Filósofos famosos são muitos, mas artistas flertam com a filosofia e esbanjam, trazendo tudo com música e poesia. Sobre vida, por exemplo, Gonzaguinha começou dizendo: viver e não ter a vergonha de ser feliz, concluindo que a vida é bonita e é bonita. Já Renato Teixeira, com a sabedoria de quem traz conhecimento lá do interior, disse: Penso que cumprir a vida seja simplesmente compreender a marcha e ir tocando em frente. Renato Teixeira começou a tocar em frente para valer nos festivais. Os primeiros na TV Record, com a música Dada Maria, defendida por Gal Costa e Silvio César. No ano seguinte, com apenas 23 anos, participou com Madrasta, dele e de Beto Ruschel, defendida por Roberto Carlos. Participou também mais tarde do festival de 1972 com Marinheiro e com Amizade Sincera, música defendida por ele e o amigo Dominguinhos no MPB Shell da TV Globo de 1981. Vamos ouvir agora Renato Teixeira com Álbum de Família.

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0: Você ouviu Renato Teixeira e Sérgio Reis interpretando Cuitelinho, folclore recolhido por Paulo Vanzolini e Antônio Xandó. Antes, ouvimos Frete, Amora e Álbum de Família, todas de Renato Teixeira.
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0: Com a censura e a dificuldade para os músicos, Chico Buarque se exilou na Itália, Caetano na Inglaterra, Renato Teixeira na publicidade, onde se destacou criando centenas de jingles e se apaixonou de vez pela comunicação, dom que exerceria magnificamente durante toda a sua caminhada. Renato fez parte do início, meio, enfim, da história da MPB, no melhor e mais extenso significado que a sigla possa ter. As parcerias, criações, contribuições e discografia de Renato Teixeira são valiosíssimas. Fosse ele um agricultor, provavelmente seria daqueles que produzem alimento orgânico, que zela pelo bem-estar dos animais e dos trabalhadores, ou seja, não entregaria qualquer coisa para que o seu semelhante ingerisse. Vamos saborear Amanheceu, Peguei a Viola, música de Renato Teixeira.

0: Você ouviu Renato Teixeira e Dominguinhos com Amizade Sincera, de Renato Teixeira. Antes, Sina, de Violeiro, O Maior Mistério e Amanheceu, Peguei a Viola, todas de Renato Teixeira.
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0: Maranhão e Renato Teixeira foi o primeiro disco, a primeira colheita, em 1969. Depois vieram Álbum de Família, de 1971, e várias outras belas produções, passando por Amora, Ao Vivo em Tatuí, com Pena Branca e Chavantinho, Ao Vivo no Auditório Ibirapuera e Ar, com Almir Sater. Vale realçar os álbuns com os amigos Xangai, Natan Marques, Zé Geraldo, Elomar, Teca Calazans, Sérgio Reis e Rolando Boldrin. Tudo como sementes plantadas, regadas e o resultado colhido com zelo e amor para consumo seguro e feliz por todos que têm fome de conteúdo e qualidade. Renato Teixeira não se esquece de atribuir a Elis Regina o salto que a música caipira deu quando ela gravou a sua criação Romaria. A gravação, segundo Renato, conferiu ao gênero um selo de qualidade que era ignorado por muitos.

0: Esse foi Renato Teixeira com Assim os Dias Passarão, de Renato Teixeira, Almir Sater e Paulo Simões. Antes, você ouviu No Rancho Fundo, de Ari Barroso e Lamartine Babo, e Xalana, de Mário Zan e Arlindo Pinto.
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0: Defensor do homem do campo, Renato sempre destaca, como revelou ao canal do André Piunti no YouTube, a importância do agronegócio unir esforços para a preservação e valorização da história da cultura caipira, das expressões artísticas e da formação desse universo tão particular, com a criação de um memorial da música caipira, por exemplo. Ele ressalta a importância de nomes como Tony Campelo, Sérgio Reis e Cornélio Pires, entre outros, e em momentos distintos, no processo de valorização e fortalecimento do gênero.

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0: Você ouviu Um Violeiro Toca, com Renato Teixeira. Música de Renato Teixeira e Almi Sater. Antes, ouvimos Romaria, de Renato Teixeira, Tocando em Frente, de Renato Teixeira e Almi Sater, e O Cio da Terra, de Chico Buarque e Milton Nascimento, interpretado por Renato Teixeira e Pena Branca e Chavantinho.
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0: Renato Teixeira, influenciado pelo bom gosto musical de membros de sua família e pelos sons que os seus ouvidos colheram em Santos, Ubatuba e Taubaté, cidades em que viveu na juventude, teve também amigos com atuação relevante na história da música brasileira, como é o caso do publicitário e produtor Marcos Pereira. O genial Marcos Pereira foi o primeiro a ouvir Romaria e elogiou o jovem Renato afirmando: "Você não tem noção do que fez." Anos mais tarde, Gonzagão, após uma apresentação do compositor, fez o seguinte elogio, abre aspas, "Cantou sua asa branca, seu Teixeira", fecha aspas. Entre tantos encontros, nos beneficiou o de Renato Teixeira com Almir Sater, dois grandes afluentes que se misturaram no imponente rio Caipira e juntos criaram correntezas e remansos onde é livre a pescaria dos melhores sons e pensamentos do Brasil.
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0: Sorte a nossa contar com os predicados de Renato Teixeira, poeta, pensador, equilibrado, cantor, filosofando do seu jeito, nos ajuda muito a compreender a marcha e ir tocando em frente.
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0: Eu sou o Tobias de Santana e você participou do arquivo MPB Especial. Obrigado por prestigiar um pouco da história e interpretações de Renato Teixeira. Um fraterno abraço e até a próxima!

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20: Ótimo começo de noite para você ligado em 97.1. A partir de agora sou eu, Manzano, te fazendo companhia e fazendo também a trilha sonora do seu final de semana. Para começar, tem Legião Urbana, Tempo Perdido.

0: Na educativa, o sucesso do Léo Jaime, Romance Ideal, música do Paralamas na voz do Léo Jaime. É claro, você confere o melhor do pop nacional também, sempre aqui na programação da educativa. Daqui a pouquinho, tá chegando o Milton Nascimento.
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0: Educativa, sua rádio, seu momento, uma excelente noite para você. Tá na hora de curtir o Ney Matogrosso aqui na Educativa. Um pouco de calor.

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0: Na educativa, o sucesso da banda The Lumineers, Ho Hey, aqui nos 97.1. Daqui a pouco tamo de volta, trazendo muito mais músicas para você nessa noite de sábado.
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0: Você continua sintonizado em 97.1. Aqui é o Manzano te fazendo companhia, trazendo agora Erasmo Carlos, Mesmo Que Seja Eu, na Educativa.

0: Na Educativa, Peter Cetera, Glory of Love, música que fez parte da trilha sonora do Karate Kid. Não me lembro se é o Karate Kid 1 ou 2, mas fez parte da trilha sonora. Na sequência, muito mais sucessos, é só você ficar ligado aqui na Educativa.
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0: Boa noite para você que está com a gente em 97.1. Essa é a Rádio Educativa FM Curitiba, trazendo Chico Buarque, Samba e Amor.